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0: 4:28, Arauto.
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0: 5:26, Arauto.
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0: Muito bem, esse foi o Brasil Sertanejo. Manhã gelada desta segunda-feira, dia 10 de agosto. Daqui a pouco já tô chegando com show de bandas, música de banda, música alemã, música gaúcha, até as 9 da manhã, destaque no Bom Dia Arauto, até as 9 horas.
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Muito bem, 6:01, bom dia. Bom dia, Venâncio Aires, bom dia toda a região dos vales do Rio Pardo e Itaquari, de lá no Coronil, de lá em Fonestad, esses novo Calquevés, frio e tava previsto que teríamos novamente manhãs frias aí a partir do final de semana, início dessa semana, e tá se confirmando, hein? Temperatura nesse momento abaixo dos 4 graus, ainda abaixo dos 3 graus, e meio, né? Uma temperatura média, puxando aqui as temperaturas médias aqui da região dos vales, temperaturas entre 3 e 4 graus aqui da nossa região dos vales, hein? Muito bem, frio por aí e vamos lá esquentando amanhã dessa segunda-feira, dia 10 de agosto. É um bom chimarrão aqui já para esquentar, já tá aí rodeando o fogão a lenha, para quem já tá se esquentando na lareira do fogão, para quem já tá no trabalho, tá no trânsito, tá pelo galpão, o nosso muito bom dia para você, bom dia para toda a família. Vamos lá então, começando o programa já, bastante músicas selecionadas por aqui, aquela balsa bonita, aqueles tromboraços, aquela boa música gaúcha e também aqui as músicas alemãs. 3793-3000, convidado para participar aqui do programa, mandar seu bom dia, mandar foto do chimarrão, já tá no trânsito, já tá começando o dia. Vamos lá então, começando o programa já, trazendo aquela bela valsa Noites de Inverno com a banda Monte Azul, né? Já vou trazer também Inverno Serrano com Serranos, também já tá saindo aqui no primeiro bloco musical. Hoje, nesse dia 10 de agosto, dia de São Lourenço, dia internacional do biodiesel, dia da solidariedade cristã. E olha só, hoje é dia da preguiça, não é por ser, mas deve ser o dia do bicho preguiça, né? É dia da preguiça ou dia do, do bicho preguiça, né? É por ser segunda-feira, até que dá pra compreender os dois lados aqui. Estou falando. E também dia mundial do leão. Ailista Silva Lepta. Pra quem não sabe como é que se fala leão em alemão, Silva Lepta. Silva Lepta. Então tá bom, vamos lá. Começando o programa Bom Dia Arauto, Bom Chimarrão, Bom Café da Manhã, uma abençoada semana. Começando Noites de Inverno. E que noite de inverno de novo, né? E vamos ter manhãs frias. Daqui a pouco já temos a previsão do tempo atualizada para toda a semana com o Rafa.

0: Arauto Alegria, informação, começando a parte musical aqui do nosso Bom Dia Arauto, música nova do Neco Martins, Maria Helena. Neco Martins lançando mais uma música nova. Ouvimos aqui também o Verde e Companhia, no ritmo das bandigas, destaque da música gaúcha, Inverno Serrano com Serranos e também Monte Azul e a valsa Noites de Inverno, manhã fria desta segunda-feira, 6:16, a previsão do tempo chegando.
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0: Quem fala do tempo, trazendo a previsão para hoje e para os próximos dias, Rafael Cunha. Bom dia.
3: Muito bom dia a todos que nos acompanham. A máxima hoje na região alcança os 16 graus. A tendência é para um dia ensolarado com a presença da nebulosidade. O amanhecer será gelado, assim como amanhã, quando a máxima chega aos 17 graus. Porém, amanhã teremos pouco mais de nebulosidade, porque na quarta-feira a chuva retorna à região. Expectativa de 30 milímetros para quarta-feira e mais 30 para quinta-feira. Na quarta, temperatura varia entre 10 e 15 graus. Com as informações do tempo, Rafael Cunha.
0: Muito bem, obrigado, Cunha. 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Vamos atualizando a temperatura por aqui, pessoal da Fraibus também já tá na companhia. Abraço motoristas, alô turma das Topiques, pessoal dos ônibus, a turma do caminhão, bom dia. É, aqui Flávio Dalcinho, obrigado, a Fabi Vicker, sempre da companhia, alô seu Gilmar, abraço turma da Fraibus, acabaram de passar aqui na frente, né? Temos aqui também já atualização da temperatura, temperaturas continuam, uma média, né? Uma média entre 3 e 4 graus aqui, tá marcando aqui temperatura na faixa dos 3 graus, 3.1 a temperatura aqui na região baixa da cidade. Gente, okay, também já tá mandando aqui, High Tornamo de Canyon, Strofka Pauta, é o Canyon de Itaim Bezinho, né? Faz um paranga, né? Um das Istegner na tua Valdé. É, alô, seu Edson Kramer, das Is na tua Valdô, Lipa, sai da Ramona, das Isanferi, né? Sai meio. Alô, seu Armindo Possel, bom dia, também já tá no chimarrão, mandando foto do chimarrão, obrigado pela companhia sempre, seu Armindo, aqui desde as 5 da manhã, na linha Hansel, já sintonizando Arauto, seu Espiazzi, obrigado, Espiazzi. Aqui também já grande abraço aqui pro nosso amigo Raiza, o seu João, né? Tá, João Namoche. Daqui a pouco a gente fala aí da festa que movimentou aí a localidade de Sampaio, Santa Clara. Mensch, und Skira, was like, né? Que festa ontem lá no Sampaio, né? Família Heiser, turma aí do Progresso, fez aquela festa por lá, né? E vamos pra Flávia Guichmerat, né? Fazen Condor, né? Mensch, mensch. Aqui também abraço, Chico Conrad. Também encontrei o seu Chico ontem, lá na festa do Sampaio. Mandar um abraço no Chico Conrad, amigos aí da Dalroma. Aniversário hoje, é tarde aniversário hoje, o seu Chico, mas olha aí, nosso primeiro aniversariante do dia, é, e também o filho Guilherme, no mesmo dia de aniversário. É o papai e o filho de aniversário hoje juntos, mas ali, seu Chico. Alô, Guilherme, parabéns, aqui é a nossa primeira homenagem, que bela homenagem aqui pro Chico e também pro Guilherme. Bem, abraço, amigos aí da Dalroba, nos encontramos ontem aí na grande festa lá no Sampaio, né? Alô, seu André Hinterholz, eita que frio que tá aí, né? É, ele tava previsto e veio mesmo, hein? Frio mesmo, pra quem tá se esquentando no seu fogão ali, para quem tá se esquentando com bom chimarrão, vamos lá, vamos juntos até as 9 da manhã. Notícias, informações, daqui a pouco também já notas de falecimento, muitas mensagens e o principal, muita música boa para você começar bem o dia, começar bem a semana.
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0: Na região dos vales, média 3,5 graus.
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1: Na Arauto, notas de falecimento. 6:25, a temperatura média aqui na faixa dos 3,5 graus. 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Pais Gustavo Adolfo Schwingle, memória. Elina Antônia Schwingle, memória. Irmãos Ivo Ari Schwingle, família. Glaci Maria Grisbe, família. Arno Valentim Schwingle, família. Alzino Nelson Schwingle, família. Lauro José Schwingle, família. Amigos, vizinhos, demais familiares, com pesar comunico o falecimento de Lori Nelson Schwingel, ocorrido ontem, dia 9, no Hospital São Sebastião Mártir, aos 65 anos de idade. O corpo está sendo velado no necrotério ecumênico da linha Olavo Bilac. Atos fúnebres realizam-se hoje, dia 10, com encomendação do corpo no local do velório às 9 da manhã, seguida após para o cemitério da linha Olavo Bilac. Noticiemos o falecimento de Lori Nelson Schwingel. Seguindo aqui com o nosso programa Bom Dia Arauto, já tô trazendo música dos atuais da pedida. 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
0: Abraço, seu marido, dona Silvia Schmidt, em Arroio Bonito, Mato Leitão da Companhia. Abraço, amigo Zé das Conservas, Janaína. É, de Larias, Minha Pilda, Antiga Funçada, Chimarão, Abamã, Buxitz, Tudas, Vazarana.

0: Muito bem, tá aí os atuais, a música pedida, a música atendida, a música dos atuais lá dos anos 80, saudade de você. Agora 6:30, temperatura aqui da faixa dos 3,5 graus, chegando notícias, informações 6:30, 7:30, 8:30, atualizamos aí as principais informações aqui da nossa cidade, da nossa região, do Brasil e do mundo.
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0: 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E o município aqui de Verâncio, né? Vai decretou luto oficial de 3 dias pelo falecimento do advogado e ex-vice-prefeito Jader Ribeiro Rosa, aos 78 anos. Ele morreu na madrugada deste domingo. A medida foi adotada em reconhecimento à trajetória e à contribuição de Jader para o município. Ele teve participação na vida pública de Verâncio e exerceu o cargo de vice-prefeito em 1982, durante a gestão do então prefeito Almedo Detenborn. A trajetória de Jader também está ligada nos principais acontecimentos da história aqui do município. A realização da primeira edição da Festa Nacional do Chimarrão, em 1986, quando era vice-prefeito, recebeu a missão de liderar e a organizar a primeira FENACHIM, realizada de 1 a 11 de maio daquele ano. Jader foi o presidente da primeira Festa Nacional do Chimarrão. E outra notícia que está repercutindo bastante aí nas redes sociais é: Marco Antônio Herédia Viveiros foi detido em Natal após falar publicamente aí envolvendo as tentativas de feminicídio contra a ex-mulher Maria da Penha. Segundo o Ministério Público do Ceará, ele violou medidas protetivas que proibiam a divulgação de informações sobre o caso, sobre as vítimas. A prisão preventiva determinada pela justiça após o pedido do Ministério Público do Ceará. As restrições haviam sido impostas em 2024 e também protegiam duas das 3 filhas do ex-casal. Na decisão, o juiz responsável apontou indícios de descumprimento das medidas previstas na Lei Maria da Penha. A justiça ainda determinou a retirada dos conteúdos relacionados à entrevista e proibiu novas divulgações, estabelecendo multa diária em caso de descumprimento. Maria da Penha sofreu 2 tentativas de homicídio em 1983, praticadas pelo então marido. No primeiro ataque, levou um tiro enquanto dormia e ficou paraplégica. Meses depois, sofreu uma tentativa de eletrocução durante o banho. O caso ganhou repercussão internacional e levou à criação da Lei 11.340/2006, conhecida como Lei Maria da Penha. Após o Brasil ser condenado pela Comissão Interamericana dos Direitos Humanos por omissão no enfrentamento à violência doméstica. Então, chamou atenção aí a prisão aí de Marco Antônio Herédia Viveiros, ex-marido da Maria da Penha, que deu origem à Lei Maria da Penha. Muito bem, 6:26. Música ao encanto.

0: alegria, informação, Vansa Chen Valsa do Mozo Apice, parte Trevané, Son Chen Valsa Fonfria, recordando o líder Som de Santa Cruz do Sul, família Golma, Neves, Jorge de Leia, Ondas do Chen Lit, Pistelka, Mois Frison Chen Valsa, Management, Feikma John Anze, Stamba, Minreste Fus, Mois Friga, é, Pastuf, Lost Nete, Chimarão e Vachlapsega, né? Vemos o, vamos a Chen Música, Feikma Anze, Stamba, né? 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Alô, seu Hardy, gostou dessa valsa aí, seu Hardy? Família Águila de Sinibu, obrigado pela companhia sempre, tá sempre cedo na manhã da audiência aqui da Arauto, coisa boa. Janice Schelter, que lá aqui da linha Sabé, já mandando foto do amanhecer, vamos ter com certeza um, né, um belo amanhecer com lindas imagens, ô dona Janice, é que bela imagem, já capturou, já conseguiu capturar essa imagem agora há pouco, a gente não tem toda essa visão aqui, é, temos só uma parte da visão aqui do nosso estúdio Chimarrão, aqui estúdio panorâmico, a gente tem essa visão aqui da nossa igreja matriz, mas não temos aí a visão do geral, mas já amanhecendo o dia, começando aos poucos, começando a clarear um pouco mais cedo, né? Então, tá bom, agora seis e meia, 6:45, já se percebe a primeira claridade do dia, pelo jeito vamos ter aí, é um belo amanhecer, quem quiser fazer uma foto bonita, é, vamos ter uma chance, acho, de capturar belas imagens aí. Eu recebo belas imagens aqui, aqui da França, Paulinho Barros e a dona Sueli estão viajando pela Europa, e agora estão na companhia, tá me mandando fotos aqui, falando pra, estamos na audiência, saindo da França, indo pra Alemanha, e ouvindo Arauto FM 90,5. Latina, tá boa, mas olha só, ali agora já perto do meio-dia, né? Vou botar 5 horas em cima, perto do meio-dia. É, já chegando, tá lá a hora do almoço, né? Estão partindo da França pra Alemanha, mas sempre sintonizando aqui Arauto 90,5. Que viagem maravilhosa! Recebo fotos aí, praticamente todo dia aí da família Marcos aí. Obrigado, aproveitem a viagem, com certeza, pelas imagens, pelos vídeos, tá sendo aí uma viagem muito bem aproveitada. Alô, Frai, aqui já tá começando o sol a querer sair aqui a nascer, né? Então, tá bom, Diego Possel, obrigado pela imagem, uma linda foto capturada aqui no início da manhã lá pelas bandas de Arroio Bonito, que foto bonita, tomando um bom chimarrão na manhã fria desta segunda-feira.
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0: Na região dos vales, média 3,5 graus.
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5: Obrigado pela companhia sempre. Aqui o seu, é o Fruc, né? O Fruc mandando foto também, tomando o seu chimarrão. Isso dá uma saída ruda, cada um halagala. Ai, ai, ai, ai, ai. 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
5: 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Vamos lá, agora 10, faltando pra 7. É, da Fruk, roda cada, Zopice Fabenka. Donato Bergman, bom dia, mandando foto do seu chimarrão, vai ter um cleanse Pumptema, né? E capricho, Donato Bergman, bom dia, boa semana.

Essa foi a banda Canecão do Vale. 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Ist vamos lá então, começando o dia, começando mais uma semana. Belo início, já tô recebendo várias fotos do amanhecer. Que belo amanhecer, frio, mas com certeza vamos ter um belo dia. Uma abençoada semana a todos. Esse é o Grupo Talento.

0: bonita, bonita essa valsa. Essa foi a valsa dos sonhos com o Grupo Talentos. Agora três faltando para as 3 para 7. Daqui a pouco já temos a mensagem aqui da Igreja Evangélica de Confissão Luterana do Brasil, a comunidade de Venâncio, todo dia às 7 da manhã, trazendo sua mensagem. Agora da pedida, tô trazendo música do João Luiz Correia. A nossa hora do mate para quem tá mateando, para quem tá preparando o seu chimarrão nessa fria manhã da segunda-feira. 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

0: alta alegria e informação, tá aí o João Luiz Correia. Mais um destaque da música nativista, boa música do Rio Grande, marcando presença aqui no repertório musical do nosso Bom Dia Arauto, das 6 às 9 da manhã. João Luiz Correia, também ouvimos aqui nesse bloco musical o grupo Talentos e Canecão do Vale. 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
0: Muito bem, já estamos entrando aqui na segunda hora do nosso Bom Dia Arauto. 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
0: 7,5, temperatura aqui na faixa dos 3,5 graus. 3,5 graus a temperatura média aqui na nossa cidade de Verão Soares, trazendo por aqui a pastora Gilvane para sua mensagem para esta manhã da segunda-feira. Bom dia, Gilvane.
5: Bom dia, graça e paz de nosso Senhor esteja contigo. Iniciamos mais uma semana ouvindo a orientação da palavra de Deus. E para hoje nos vem o Salmo 25. Tu és o Deus da minha salvação, em quem eu espero todo o dia. E Mateus capítulo 7. Peçam e lhes será dado, busquem e acharão, batam e a porta será aberta para vocês. Muitas pessoas acham que por crerem em Deus, podem pedir a Ele o que quiserem e irão receber. Mas esquecem que Jesus se refere a pedir conforme a vontade de Deus e não conforme a própria vontade. Devemos pedir a Deus diariamente pela nossa salvação, pela nossa fé. É preciso pedir para que a vontade de Deus seja feita, por mais que muitas vezes a vontade de Deus não seja a nossa. A vontade de Deus sempre será melhor, mesmo que não a compreendamos. E assim nós iniciamos esta semana, também colocando a nossa vida, a nossa semana, o nosso trabalho nas mãos de nosso Deus. E que Deus assim nos conduza e nos abençoe. Amém.
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0: 7:08, olha cada foto bonita chegando aqui dos nossos ouvintes. Obrigado pelas fotos aí, pessoal interagindo conosco, Tangache. Olha, Visopanca, Lena Pilda, né? São fotos lindas mesmo do amanhecer desta segunda-feira. Vamos lá, nosso Bom Dia Aralto, do jeito que você sempre quis. Música de bandoneon, não pode faltar aqui o nosso repertório musical. Esse tocador de bandoneon é bom demais, hein? Guilherme Barto, de Santa Catarina, 79. Daqui a pouco, previsão do tempo.

0: versão clássico da nossa boa música alemã. Venha soltar as pizzadas, bonita valsa do Baila Baila. E também ouvimos aqui Guilherme Barto da som do Bandoneon de Kesa, de Keselflicka. Agora 7:15, seu Horba de Marechal Floriano, obrigado sempre pela companhia, família Horba, bom dia, boa semana, uma boa segunda-feira, olha cada foto bonita mesmo, hein? Agora já, até o sol já tá um pouco mais forte, mas no nascer do sol, cada foto bonita aí, coisa linda de ver mesmo, né? É a magia da natureza, o encanto da natureza, coisa boa mesmo, hein? Mas vamos lá, previsão do tempo, chegando por aqui atualizada com Rafael Cunha.
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0: Muito bem, nesse momento, temperatura entre 3 e 4 graus aqui em Venâncio Aires, 3.2. A temperatura aqui na parte baixa da cidade, caldo, que frio, hein? Na manhã desta segunda-feira. Cunha, bom dia.
3: Muito bom dia a todos que nos acompanham. A máxima hoje na região alcança os 16 graus. A tendência é para um dia ensolarado com a presença da nebulosidade. O amanhecer será gelado, assim como amanhã, quando a máxima chega aos 17 graus. Porém, amanhã teremos pouco mais de nebulosidade, porque na quarta-feira a chuva retorna à região. Expectativa de 30 milímetros para quarta-feira e mais 30 para quinta-feira. Na quarta, temperatura varia entre 10 e 15 graus. Com as informações do tempo, Rafael Cunha.
0: Muito bem, obrigado Cunha, previsão do tempo sempre bem atualizada porque oferecimento Sicredi, conte com quem entende do agro, Sicredi. 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Corpo e Alma, recordando o sucesso do Corpo e Alma.

0: Amaral, tá alegria, informação, tá aí o Corpo e Alma, recordando o Corpo e Alma por aqui, coisa boa. Elisete Weschenfelder, Alas Cudo, olha, Elisete tem uma cuia diferenciada, né? Essa cuia cor de rosa, bomba cor de rosa, mas olha, se destaca aqui o verde da erva mate. Abraço, dona Elisete. Aqui também o Jorge Maier, é que dia pra fazer umas pinturas por aí, né? Ai, que hora, Bas Mastreichedot Skleich Trugegel. Abraço, Jorge, obrigado pela companhia sempre. É, turma, nas pinturas, que bela captação de imagem aqui, como a natureza é linda, né? Abri minha janela do quarto quando acordei, me deparei com esse espetáculo, né? É uma luz solar entre uma árvore, coisa linda mesmo, em paz, extras, mas cheiras, Nair Ardeman Seidel, obrigado, aí pela tua companhia, bom dia, abençoada semana, hoje 10 de agosto, então hoje dia mundial do leão, né? É paz, o Eman fez, finda no Amazon Silva Lippenwächterum, galera. Dia do leão, galera. É dia da preguiça também. Heid ist der Fitzeitarname, galera. É dia da solidariedade cristã, dia internacional do biodiesel. E também na comunidade católica se destaca o dia de São Lourenço. Muito bem, quero falar aqui do evento que movimentou novamente a Baiuca da Picada Augusta em Cruzeiro do Sul. Parabéns, abraço, alô Fabrício Deckman, em nome aqui da diretoria da Baiuca da Picada Augusta, muito obrigado, foram mais de 600 cafés servidos aí, novamente casa cheia, sucesso total, aí o tradicional café colonial da Baiuca que chegou na sua 25ª edição. Elton Rabutski esteve por lá representando Arauto, sorteio de brindes, coisa boa, esteve lá registrando esse evento que novamente foi sucesso, em nome da diretoria da Baiuca da Picada Augusta, muito obrigado a todos que comparecerão. Sete vinte e dois, Arauto.
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0: Na região dos vales, média 3,5 graus.
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Muito bem, tá aí os Montanari, agora 7:30. Vamos até as 9 da manhã, agora metade do programa já foi, vamos até as 9 horas trazendo boa música, muitas notícias, recados, homenagens e mais notícias chegando por aqui, a Bianca da Silva, direto aqui do nosso departamento de jornalismo, trazendo mais informações.

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1: Vamos a mais informações chegando por aqui. 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Bianca da Silva. Também toda encolhida, que toda encasacada, frio estava previsto e veio mesmo, hein? Que friozinho, hein?
2: Bom dia, Marcelo. Bom dia aos ouvintes. Exato, hoje tá com aquela temperatura, mas o sol já tá por aí, né? Já dá pra ver que vai ser um dia bonito.
1: Vai ser um belo dia, né?
2: Exato, apesar do frio, vai ser um belo dia. Polícia Civil conclui investigação sobre acidente com morte na RSC 287 aqui em Venâncio Aires. A investigação apontou imprudência na manobra feita por um motorista de um BID. A colisão aconteceu em 4 de junho no quilômetro 81. Uma passageira de 46 anos morreu, né, devido a esse acidente. Outras duas pessoas ficaram feridas. O condutor foi indiciado por homicídio culposo e lesão culposa. Quando, né, não tem a intenção aí de matar, né, de machucar, enfim, mas ele foi condenado mesmo assim, fez uma manobra imprudente, né, que aí gerou uma morte e ainda duas pessoas feridas. Além disso, o Inter, apesar de ter empatado, foi bom esse empate pro Inter, né? O Inter segurou o líder Palmeiras e deixou a zona de rebaixamento no Brasileirão. O Colorado empatou em 0-0 com o Palmeiras neste domingo pela 22ª rodada do Brasileirão. Com o resultado, o Inter chegou a 23 pontos e saiu da zona do rebaixamento. O próximo jogo será no dia 17 contra o Remo. Mas um empate com o Palmeiras é quase uma vitória, né?
1: Os caras são bons,
2: não tem.
1: Baita time.
2: Exatamente, né? E o Inter com esse empate saiu então da zona do rebaixamento, o que também, se tu for parar pra ver, é um ponto positivo, né? A dupla Grenal anda meio problemática aí, né? Em algumas competições, então dá sim pra considerar um ótimo resultado.
1: Muito bem. Obrigado, Bianca, trazendo informações. Daqui a pouco, às 8h30, tem mais a Vaneirinha do Amor com os mirins aqui na programação. Bom dia!

0: volta a alegria, informação, que bela valsa da banda imigrante de Sapiranga, de porta em porta, também ouvimos os berins a Vaneringa, do amor, e também os Montanari nesse bloco musical. É aqui a Vitória Gil, também já tá chegando, aqui a nossa recepcionista, também chegando toda encolhida aqui, né? Otsishin Inga Paktiga, né? É, acabamos o Patiga Yaga Antiga, aqui está online, e Honam Tekketsuti Vatik, mas muito bem, temos aí esse frio da previsão, aí pelo menos ainda amanhã, na terça-feira, e a partir de amanhã, quarta-feira, alguma chuva sendo prevista aqui para a nossa região. Nair Possel, bom dia, obrigado sempre pela companhia, vamos lá, seguindo firme e forte, começando mais um dia, mais uma semana, na audiência, todo dia, na melhor, Arauto, tá bom, Tangeshen, Nair, uma boa, é, segunda-feira pra ti também, né? Muito bem, vamos lá, quero que nesse momento aqui, mandar um alô todo especial pra diretoria, pras diretorias das comunidades evangélica e católica, aí de Sampaio, Santa Clara, que foi aquilo? Que festa foi isso ontem? Do Honfatz, Riegestan, Palpis, Nechusta, é, né? É, que movimento fantástico, quase 1000 almoços servidos, mais de 900 almoços servidos ontem, aí em pleno Dia dos Pais, é um grande movimento, aí da festa intercomunitária, primeira festa intercomunitária, aí de Sampaio, Santa Clara, hein? Tá, vamos, gente, temos aí vídeos rodando e nas redes sociais, mostrando todo esse movimento, e também estivemos por lá fazendo sorteio de muitos presentes, né? Lá e tinha a rifa da comunidade, tinha prêmios do almoço, né? O pessoal também dos familiares aí do menino Léo, né? Que estão fazendo toda essa campanha de arrecadação aí de donativos às comunidades, né? O pessoal colaborando também estiveram ontem participando da festa, arrecadando valores, né? Também sorteando brindes e realmente, né? Foi uma festa fantástica mesmo. Merece novamente aplausos aí. É um almoço muito bem servido e de tarde todo esse grande público animado aqui pelo musical Livre Estação, né? Hoje até Livre Estação e Romano Trombone Gaplosca, né? É cada trombonaço, cada valsa bonita, é um repertório bem caprichado, o pessoal realmente tá fazendo belas animações por onde passem. Parabéns, turma, aí no musical Livre Estação. Dezessete para as 8, Arauto.
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5: Quer participar aqui do programa? 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Daqui a pouco a mensagem do dia.
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0: Ja, wir sind noch in Winter. Dann kommt der Frühling, dann kommt erste Sommer, né? Mas viu, né? Vapt, agora chegando setembro, chegando a primavera, vem o verão, né? O verão quase está aí, essa música bonita, Peter Kraus, Alemanha, em alemão, cantando essa música alemã, que é um sucesso dos Montanari, né? Ouvimos aqui também o estilo musical, a música nova do estilo musical, que vai estar agora sábado, animando o baile da terceira idade do grupo Sempre Alegre, da linha Travessa, estaremos por lá, né? Já tô vendo fotos e vídeos aqui também do baile que aconteceu na Vila Palanque. Parabéns, abraço, pessoal do Sementeiras do Amor, fizeram um belo baile aí da terceira idade do sábado passado, e agora sábado que vem estaremos aí transmitindo também o baile aqui do grupo Sempre Alegre, no gigante da Liga Travessa. Nosso projeto Viva a Vida continua. Vamos agora trazer a nossa mensagem, hora da mensagem do dia, nosso momento de fé, de otimismo, de esperança e de reflexão.
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0: Muito bem, nas férias aqui do nosso colega Michael Tessing, o Lucas Batista, trazendo a mensagem desta fria manhã da segunda-feira, oferecimento Odonto Top. 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Muito bem, chegando por aqui, Lucas, mensagem para esta manhã, bom dia.
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3: O dinheiro pode comprar uma cama maravilhosa, mas ele não consegue comprar um sono tranquilo. Ele compra as mais finas iguarias, mas jamais compra o apetite. O dinheiro compra uma casa maravilhosa, mas jamais um verdadeiro lar. O dinheiro pode comprar as mais finas roupas, mas não compra elegância. O dinheiro compra uma noite de prazer, mas não um grande amor. Pode comprar o remédio, mas o dinheiro não compra a saúde. Onde está realmente o valor da vida? Poucos percebem que tropeçam na riqueza todos os dias, sem se darem conta que são felizes e que a felicidade não depende somente do dinheiro. Há uma antiga história que fala de um grande imperador que, ao ver sua morte se aproximar, chamou um de seus vassalos e fez a seguinte observação: quando eu morrer, quero que meu caixão seja carregado pelos melhores médicos desse reino. Que toda a minha fortuna, meu ouro, as minhas joias, todo o meu dinheiro, ele seja espalhado pelo cortejo até o cemitério. E por último, que minhas mãos fiquem estendidas fora do caixão. Sem nada entender, o criado pediu explicações sobre esse pedido, tanto quanto inusitado. O imperador então explicou: quero que as pessoas vejam que, por mais rica que uma pessoa seja, e mesmo que ela possa pagar os melhores médicos, ela não conseguirá vencer a morte. Não há medicina, não se conhece nenhuma ciência que tenha vencido a morte, mesmo quando há enormes verbas investidas. Quando peço que espalhem minha fortuna pelo caminho, quero que todos saibam que, por mais rico e poderoso que alguém possa ser, não poderá comprar a morte. Tudo que aqui adquirimos ela que vai ficar. Ninguém levará bens materiais junto a si. Até entendo essas mensagens de vida, meu senhor, disse o criado. Mas por que as mãos para fora do caixão? Então, o imperador prosseguiu. É para que todos vejam que nós viemos para este mundo de mãos vazias. E é dessa forma que sairemos dele. Apesar da vida humana não ter preço, agimos sempre como se certas coisas superassem o seu valor. No entanto, basta uma pequena reflexão para entendermos que nada, mas nada tem mais valor na vida do que a própria vida. Com todos os seus contratempos, com todas as suas mazelas, a vida ainda é o nosso maior bem. Ainda que você esteja enfrentando muitos tipos de dificuldades, não se esqueça, a sua vida tem muito valor e vale a pena lutar por ela.

0: É, Tasqueu, Tascaut, Phil Things, né? Aber das Haus, Kauf, Tasqueu, né, galera? Essa mensagem do dia, bonita mensagem do dia, com essa música dos Hermanos, Tasqueu, é tudo que o dinheiro compra e nunca vai poder comprar. Bonita, bonita mensagem pra esta manhã, né? Quem mais já tá mandando seu bom dia? Alô, Marcelo, bom dia, quero fazer homenagem pro nosso neto Pedro Augusto, completando 5 aninhos de vida. Alô, Pedro Augusto. Bonito também, né? Abraço aqui pro Pedro Augusto, 5 aninhos, que Deus abençoe sempre. É, abraço da vó Rosane, do vô Aníbal, te amamos muito, tá mandando foto aqui. Tá pena, né? Então, tá bom, que legal. Dona Ceci, bom dia, boa segunda-feira, boa semana. A dona Maria Krakik, também de Sampaio, tá mandando aqui novamente um agradecimento a todos que participaram da festa ontem lá no Sampaio Santa Clara, que festão, hein? Quase 1.000 almoços servidos e parece que já estão falando para o ano que vem. Olha, vamos limitar em 1.200 almoços ano que vem. Mas, Mendy, que festa maravilhosa ontem lá no Sampaio. Parabéns aí por terem tido essa ideia, as comunidades católica e evangélica se unindo e fazendo a festa intercomunitária. Família Schaefer, aqui de Arroio do Mengo. Obrigado. Não, Arroio do Mengo não, é bairro, aqui, bairro Conventos. Família Schaefer, bairro Conventos, em Lajeado. Obrigado pela companhia, Célio e Ivone. Boa segunda-feira também. A Cláudia também mandando aqui o seu bom dia. Dona Ila, tudo certo? Alas Kudarachê, tudo certo por aí, dona Ila Maria Miller, né? Então tá bom. Ah, encontrei a dona Ila, é que é tanta gente, né? Era tanta gente, olha, ontem lá no Sampaio, não tem como a gente conseguir dar aquela atenção merecida, né? Pra todos aí, que com certeza a atenção que todos merecem, mas é tanta gente, né? Mas, passou raspando então, não escutei a dona Ila. Ontem eu fiz uma brincadeira lá também, é para o pai, né? Que tivesse mais filhos, né? E a dona Ila chegou lá no 6, né? Chegou na meia dúzia, agora não sei, agora se não me engano foi lá pro pra região da linha Serrana, Chapadão, Santa Clara, né? Ah, a dona Ila aqui, né? A família Miller, 7 filhos. Me desculpe, dona Ila, né? Mas não deu pra escutar, era muito barulho, muita conversa e não consegui mesmo te escutar, tá bom? Abraço, obrigado pela participação, pela presença ontem.
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0: 8:10, Arauto.
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0: Muito bem, estamos entrando na terceira e última hora do nosso Bom Dia Arauto. 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

0: Arauta Alegria, informação bonita essa valsa da banda Nova Alma, bonita, bonita essa valsa, também ouvimos a banda Murilha de Santa Cruz do Sul. Oito e 21, Arauto.
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0: Na região dos vales, média 3,5 graus.
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0: Muito bem, passou o final de semana, começando a semana e já vamos falando de festas e eventos no próximo final de semana. Vem aí o primeiro baile da Cuca com Linguiça. Agora nesse sábado, dia 15 de agosto, na comunidade 3 de maio, aí da Picada Aurora em Cruzeiro do Sul. Já vai se programando para quem já tá pensando aí no que fazer no próximo fim de semana, baile da Cuca e Linguiça. Aí a com a animação do Arte Show de Cruzeiro do Sul, vai ter sorteio aí de um leitão. Participem no sábado que vem, dia 15, comunidade 3 de maio, da Picada Aurora, em Cruzeiro do Sul. Animação do Arte Show.
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0: Que belo dia, que bela manhã. Agora atualizando a temperatura. Vamos atualizar o termômetro. Temperatura média em 5 graus. 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
0: Máximas hoje na faixa dos 16. Eu tô trazendo o Arte Show e o Shot

clássico dos atuais, essa aqui vai pra Paula. Alô, Paula, toda a turma da padaria central, vai no centro de Mato Leitão. Que chimarrão, hein? Que belo chimarrão fazendo aqui. É, já começando a preparar uns bolinhos, já estão aí com a mão na massa. Alto. Muito bem, obrigado pela companhia sempre aí na padaria

0: Central em Mato Leitão. Tá bom, Paula? Um bom dia, uma boa semana. Daqui a pouco temos destaque dos Monarcas, também tem música alemã. Agora chegando mais notícias e informações com a nossa colega Bianca da Silva.
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0: 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Bianca da Silva, chegando com mais informações. Bom dia.
2: Bom dia, Marcelo. Bom dia aos ouvintes. Antes falamos do Inter, né? Que teve um final de semana aí bom. E o Grêmio também teve igualmente resultado positivo. O Grêmio venceu o São Paulo e ganhou fôlego no Brasileirão. O Tricolor venceu o São Paulo por 2-1 e somou pontos importantes na competição. Todos os gols, inclusive o do São Paulo, foram marcados pelo Grêmio. Teve um gol contra, né? Que agora volta aí as atenções para a sequência do campeonato. No próximo domingo, o Tricolor terá pela frente o Atlético Mineiro na Arena do Galo, fora de casa, né, às 16 horas, pela 23ª rodada da competição. Antes disso, amanhã, o clube conhece seu adversário na fase de quartas de final da Copa do Brasil, que será definido por um sorteio da CBF. Além disso, um homem ficou ferido após um acidente entre carro e moto na RSC 453. O acidente ocorreu no último sábado, no quilômetro 5, ali no bairro Batiste, bem naquele entroncamento, né? Aqui em Venâncio Aires. Segundo o comando rodoviário, o motorista de um Voyage entrou na rodovia e não percebeu a aproximação da moto. O motociclista ficou ferido e foi levado à UPA para a realização de exames médicos.
0: Muito bem, obrigado, Bianca, pelas informações. Destaque da música alemã, agora chegando a Lina Berg, da Alemanha.

0: alegria, formação, destaque da música gaúcha, mais um pedido musical, pedido e sendo atendido, Monarcas, Bugio do Fone Solto. Também ouvimos, destacamos a música alemã com Alina Berg, também nesse bloco musical Os Atuais e também o musical Arte Show de Cruzeiro do Sul, hein? Abraça aqui o Joyce Barkman, mandando uma imagem, tá viajando, é caminhoneiro também e tá pelas bandas e Lajado tapado de cerração, hein? Aqui Venâncio, um belo sol, é, normalmente é o contrário, né? Venâncio com cerração e a região com sol. E hoje, um belo sol aqui, Venâncio, neste momento, Lajado, bastante cerração. É Pedro, aqui um abraço também pro seu Pedro Antônio da Silva, também tá sempre na audiência da Arauto. Valor Klein de São Bento, obrigado pela audiência. Também um abraço e o nosso amigo Décio, né? O Décio da DS Sonorizações da Mecânica São Bento. É derrotista, onde é Sampainho. Ostecut que slow, Técio. Ostecut que trai. Já ganhou um travesseiro. Então, olha, sorteamos aí não sei quantos, mas acho que foram uns 60, 70 prêmios que a gente sorteou ontem lá em Sampainho, Santa Clara. Muito bem, vamos ao intervalo. Já volto trazendo aqui o nosso último bloco musical, o Trem da Vida. Alô, Décio, já tá saindo no próximo bloco musical com o musical Energia. Dezoito para as nove, Arauto.
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9: Agora 15 para as 9, reta final do nosso Bom Dia Arauto. Daqui a pouco tem Fernando Fengler. 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

Arauto Alegria, informação fechando o nosso Bom Dia Arauto desta fria, mas bela manhã de segunda-feira, com a banda Brilha Som inaugurando a churrasqueira, banda Tapajós, banda Horizonte de Santa Catarina e também o musical Energia. Comecei o programa com temperatura na faixa dos 3 graus, fechando o programa aqui com temperaturas na faixa dos 7 graus. Muito bem, volta amanhã, terça-feira, se Deus quiser, 6 da manhã, bem cedo da manhã, com frio, sem frio, com chuva, sem chuva, estamos aqui sempre bem cedo na manhã, 6 horas, para fazer o seu dia começar com mais alegria. A boa música continua, a animação, como Fernando Fengler, até as 11:30.

0: Muito bem, pra começar tem a música do Encanto de Feliz.
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2: Um minuto faltando pras nove, Arauto.
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Alô, minha gente boa! Está no ar, hoje é o dia. Bem-vindos e bem-vindas. Segunda-feira, dia 10 desse mês de agosto. Por aqui estamos, né? Para te fazer companhia no dia de número 222 do ano, né? Dia de número 222 do nosso calendário, a semana de número 33, 60% do ano já se foi, a lua é minguante. Hoje é dia de São Lourenço, abençoai a todos nós, dia internacional da superdotação, dia da solidariedade cristã, dia internacional do biodiesel, dia mundial do leão e também, mas esse aqui dá pra deixar de lado, viu? Tá nem pra falar muito. Dia da preguiça. Ai, ai, ai, ai, ai. Show preguiça. Então, vambora, gente. É, tem os preguiçosos, tem os que fazem acontecer. E aí, você que escolhe, né? Bora lá. Semana começando, segunda-feira. Fernando Fengler por aqui. Já estive contigo ontem no Costelão. Segue a lida, vamos pra mais uma semana. Seja uma semana fantástica. Uma semana maravilhosa, uma semana muito boa, né? Que a gente possa realizar muita coisa, todos os teus, dentro do teu organograma, né? Ah, essa semana eu preciso fazer isso, isso e aquilo, né? Que tudo dê certo, que tudo funcione bem, que não falte saúde pra ninguém e assim podemos fechar, né? Possamos fechar a nossa semana com chave de ouro, né? Tem que começar bem. Falando em começar bem, Musical Encanto, abrindo nosso Hoje é o Dia.

0: vibrar alto, alegria, informação, sucesso, gente, do Magia Musical. É da banda Magia Boca a Boca, participação do Maurício Lima, do Rainha Musical, né? Que também compôs essa letra fantástica, essa canção que marcou deste lançamento, né? Alô, amigos do Magia. Bom, gente, vamos falar aqui de sorteio de prêmios. Ontem nós tivemos o grande sorteio da promoção Dia dos Pais, né? Promoção O Pai Merece. Clécio João Richter. Clécio João Richter foi inscrito pela sua filha Andressa Thaisa Richter, né? Foi o grande ganhador desse baita presentão, né? A promoção O Pai Merece, na parceria de Grupo Carisma, Shop Gazapina e Supermercado do Gringo de Monte Alverne. Que beleza! Bom, foi fantástica a repercussão dessa promoção. E da mesma forma, a nossa campanha do mês, agosto do Faça Você Mesmo. Olha só, se a tua sorte anda meio frouxa, Arauto, aperta esse parafuso, viu? 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

0: Vem aí, Portal da Serra.
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0: No relógio 9:23, Arauto.
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0: Na região dos vales, temperatura tá frio, hein? 9 graus.
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0: Portal da Serra, em instantes tem...

0: Arauto, alegria, informação, Banda 10. Banda 10 vai estar na região aí nos próximos dias, né, gente? Bom, fechando o bloco, nós temos aí o Gaiteiro já aqui no nosso estúdio. Mas que tal o Gaiteiro, velho? Segunda-feira ele chega mais de mansito, né? Muito baile fim de semana, né, Gaiteiro? É, dá aquela ajeitada, dá um tapa na gaita e vamos embora de novo, né? 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E a nossa música gaúcha chegando hoje com Grupo Marca Baileira.
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a informação, grupo Marca Baileira para um Pingo Bueno, fechando o bloco com a Hora do Mate, a música gaúcha, sempre fazendo parte aqui da programação Arauto. Mas que beleza, que beleza. Um abraço especial, falando em Arauto, mandar um abraço especial pra galera da Rodo Alto. Mas que bueno, grande deles. Segundou, né, deles? Vamos que vamos. Pressão, né? Pressão, isso aí, pra cima, pra cima. Grande Denis, abraço pra turma aí da Rodo Alto, Pneus Venâncio Aires, tá aqui, né? Dá uma passadinha em frente à rádio. É, vai buscar um parafuso aí no Delex, né? Salve, salve pra vocês aí, bom trabalho, viu? É, deixa eu ver aqui, bom dia, Fernando. O Pedrinho do Mariante tá pedindo a música da Núbio Azul, Bonita e Bandida. Quem mais, quem mais, quem mais? Bom dia, bom dia, bom dia. Meu amigo, toca a música da banda 0800. Grande abraço aqui para o Armindo Posse. E aí, seu Armindo, bom dia. E aí, gente, tá achando frio por aí? Pois bem, nós tivemos mínimas bem significativas, né? Pra você ter ideia, na região central de Venâncio, a mínima hoje foi de 3, 4 graus em alguns lugares, né? É, não dá pra brincadeira o frio não, né? E aí, previsão para essa semana, daqui a pouco atualizamos aqui direto do jornalismo com o Rafael. Intervalo chegando e daqui a pouco...

0: Cosmo Express e o Fusquinha Bordeaux.
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0: 17 para as 10. 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
0: Região dos Vales, em 10 graus.
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São agora 12 para as 10 da manhã. 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

0: Alto e o som do Jorge Mateus. Some ou soma? Dá vontade de mandar pra alguns, né? Outro soma, outro some, né? Muito bem, hora de previsão do tempo.
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0: Bom, a gente tá começando a semana e a gente sempre se pergunta, né? Como é que vai ser o tempo essa semana? Bom, vamos ouvir o Rafael em instantes, num oferecimento de Sicredi. 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A nossa previsão do tempo atualizada direto do jornalismo. Alô, Rafael, bom dia.
3: Muito bom dia a todos que nos acompanham. A máxima hoje na região alcança os 16 graus. A tendência é para um dia ensolarado com a presença da nebulosidade. O amanhecer será gelado, assim como amanhã, quando a máxima chega aos 17 graus. Porém, amanhã teremos pouco mais de nebulosidade, porque na quarta-feira a chuva retorna à região. Expectativa de 30 milímetros para quarta-feira e mais 30 para quinta-feira. Na quarta, temperatura varia entre 10 e 15 graus. Com as informações do tempo, Rafael Cunha.
0: Muito bem, obrigado, Rafa. Atualizando a previsão, então, no decorrer da semana teremos aí essa mudança no tempo. Para fechar o bloco,
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0: Banda essa. Trazendo grande sucesso da banda.

0: alto, alegria e informação. Banda essa, eu e você. Fechando aqui a nossa primeira hora do Hoje é o Dia, desta segunda-feira maravilhosa. Bom dia, bom dia, bom dia. Intervalo e daqui a pouco tem Ritmo Caliente.
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10:03, desce 3, a temperatura marca uma média da nossa região neste momento de 11 graus. Direto do Portal Arauto, destaques em notícias. Venâncio Aires está de luto oficial de 3 dias pelo falecimento de Jader Ribeiro da Rosa. Jader faleceu na madrugada do domingo ontem. Ele foi vice-prefeito em 1982 e presidiu a organização da primeira FENACHIM em 1986. Jader da Rosa deixa a esposa, 4 filhos e netas. Rede Municipal de Educação de Venâncio Aires tem melhor resultado da história no IDEB. O índice de 2025 aponta média de 5,8 nos anos finais do ensino fundamental. O resultado supera as médias do Rio Grande do Sul de 5,4 e do Brasil de 5,3. Nos anos iniciais, a rede teve índices entre 5,8 e 7,7. Mato Leitão abre inscrições para auxílio transporte de universitários. O prazo começa nesta segunda-feira e segue até dia 21 de agosto. O benefício ajuda a custear o deslocamento entre Mato Leitão e a instituição de ensino. Para receber, é preciso comprovar residência no município e frequência presencial mínima de 75%. 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

A Arauto Toca Mais, aí no teu rádio, hein? Você que nos acompanha pelo FM, pela internet, sejam todos bem-vindos. O Arauto Toca Mais é um quadro dentro do programa Hoje é o Dia, que traz pra você um repertório de 6 músicas, sem intervalo, uma melhor que a outra. Na música 1, nós começaremos hoje com Corpo e Alma, Ritmo Caliente. Na 2, tem Viu Seu Passe, Angelo Mio. Na 3, Sandrinho Coelho e o Convite de Casamento. Na 4, Sétimo Sentido, Coração Palhaço. Na 5, Gustavo Lima, Bala Alojada, música nova do Embaixador. E na 6, o San Marino, fechando com Página Virou. Bora lá então, gente, o Toca Mais no teu rádio.

0: 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Informação tá aí fechando o nosso Arauto Toca Mais, gente, com San Marino Página Virou. Mais recente trabalho que a gente recebeu dessa turma. Gente, bueníssima demais, né? Bom, fechando o Toca Mais, a gente lembra dos nossos sorteios, das nossas promoções, né? Temos campanhas fixas. A campanha do mês é o Agosto do Faça Você Mesmo. Um sorteio de kits de ferramenta toda sexta-feira, né? Um alôzão aqui pro seu Edson Kramer. E aí, seu Kramer, como é que tá, tia? E o mate? Ah, hoje é um dia bom pra trabalhar na obra, né? Show de bola! Abraço pra vocês aí, tudo de bom sempre. Também vou mandar um abração aqui pro pessoal que tá contatando a gente com a questão dos prêmios do fim de semana. Mandar mais uma vez um abraço pro seu Clécio João Richter, que patrou nossa promoção, nossa premiação, né? Da promoção Pai Merece. Também estamos em contato aqui com o seu Horbach, né? Seu Elimar Horbach, que faturou um prêmio aí no fim de semana lá do supermercado do gringo e por aí vai, né, gente? Bom, vai mandando seu alô, vai mandando seu pedido musical, seu recado, sua foto, sua mensagem, tu tá aí de boa ouvindo a gente, compartilha esse momento conosco. 3793-3000. Gente, daqui a pouco tem Fígado de Aço do Rainha.
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0: Na região, 11 graus.
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0: Hora de notícia boa. Sempre é hora, né? Bom, vamos lá. 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E a notícia boa da Arauto. Gente, edital para seleção de municípios interessados em receber as carretas do saber foi publicado. Olha só que bacana. Essa iniciativa, ela vai oferecer cursos profissionalizantes grátis em unidades móveis que vão percorrer diferentes regiões do estado. Cada cidade selecionada vai poder disponibilizar 2 turmas de 15 alunos por curso, totalizando 30 vagas por município. Em breve a gente vai ter ainda mais novidades para contar sobre as carretas do saber, cursos gratuitos em toda a nossa região. Banda Ecos. Faz de conta que eu sou ele. Bom dia. Uma excelente semana. Uma boa segunda.

0: alto, alegria, informação, tá aí o sucesso de Banda Pop Sul, Palhaço, fechando mais um bloco, a programação Arauto. São 14 para as 11, 14 para as 11. Bom dia, bom dia. Uma alusão especial pra ti. Manda um abraço pro Márcio, lá da João Alves. Tá comentando aqui, Fengler. Bom dia. Manda um oi aí pro Vanderlei, pessoal do Magia. Chegaram há pouco do baile de ontem, né? Ah, fiquei sabendo. Olha, esse baile aí prometia muito, né? Prometia muito. Eu tive ontem, no sábado à noite também, lá no Salão Butski de São Martinho. O Magia se apresentou, rapaz do céu. Pensa num baile. Pensa num bailão, né, Vanderlei? Casa lotada, lotada e mais um pouquinho lotada, né? Também, botaram o Vanderlei Reis, nosso colega aí da Rádio Santa Cruz, e o Magia na mesma noite. Vou te dizer, né? Isso, se o Magia já arrasta multidões, né? Imagina com o Reis. É. É isso. Mas o Reis junto ainda, vou te dizer, dá nisso aí, né? Ah, pra entrar dois, tinha que sair três do salão. Mas pensa num baile cheio. É, pensa aí que nem diz aquela música, tava morto e não caiu. Tão cheio que tava a festa. Vou te dizer, hein? Show de bola. Abraço pros amigos aí do Rápido Santa Clara. Mas que tal, gurizada do Rápido Santa Clara? Tão sempre aí fazendo entrega rápida, né? A mil pelo Brasil, pra cima, pra baixo, pra um lado, pro outro. Nosso amigo chegou aqui na frente do vidro aqui do estúdio agora, nos cumprimentou. Alô, amigos do trânsito, pessoal dos caminhões, caminhonetes, vans, tupiques, ônibus, carros, enfim, nos acompanham diariamente. Obrigado pela carona, pela companhia. Eu sei que o pessoal do Rápido Santa Clara tá sempre nos ouvindo, né? Show de bola, intervalo chegando, daqui a pouco tem parceria da Arauto aqui, ó, Grupo Carisma.
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0: Agora ou Nunca Mais, regravação do Amadão Batista.
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0: Esse aí é o Grupo Carisma, gente. Agora, nunca mais. Bom dia, ótima semana.

Planalto, alegria, informação Pérola Negra, lançamento, gente, Amor Perigoso, caramba, adorei essa música, hein? Bom demais mesmo, Amor Perigoso, tem que cuidar, né? Hora de fechar o bloco.

0: aqui também ficou boa demais, hein? Tandara e o Renatinho cantando Chantagem Emocional.
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0: Agora são 11:03, Arauto.
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maçã. Tá aí, gente, fechando muito bem com destaque nacional. E o sucesso Calamidade Emocional, né? Bom, DNA, será que teremos novidades aí nos próximos dias? DNA, bom, tu sabe que tal diz que me disse, tal e coisa, a gente já viu muitos comentários também falando isso nas redes sociais, enfim. E, mas assim, existem comentários falando sobre a ida do Wagner Schneider do Corpo e Alma para o Destaque Nacional, né? É que o

boa, a programação Arauto, aos patrocinadores, aos parceiros também. Muito obrigado. Temos uma semana excelente, maravilhosa. Na bênção de Deus, né? Fechando hoje é o dia, volta amanhã às 9, a gente tem encontro marcado lá. E eu continuo por aqui com você, trazendo as notícias no

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0: Agora são 11:32. A temperatura marca uma média da nossa região em 12 graus. Está no ar o Informativo Arauto. Segunda-feira, dia 10 de agosto de 2026. Tempo bom em toda a nossa região dos vales. A partir de agora, o essencial da informação antes do meio-dia. 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No Informativo Arauto de hoje, você confere.

0: Mato Leitão lidera IDEB 2025 entre municípios do Vale do Rio Pardo. Venâncio Aires, nossa identidade, nosso futuro, é o tema da Semana da Pátria deste ano. Turno estendido amplia acesso à vacinação durante o mês de agosto em Venâncio Aires. IDEB 2025 destaca desempenho das escolas da rede municipal de Venâncio Aires. Essas e demais informações você acompanha a partir de agora.
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0: 11:33. Mato Leitão lidera o IDEB 2025 entre os municípios do Vale do Rio Pardo. A cidade das Orquídeas apresentou o melhor índice dos 17 municípios da região. Bianca da Silva chega com a primeira informação.
2: Leitão conquistou o melhor desempenho entre os 17 municípios que integram a Associação dos Municípios do Vale do Rio Pardo no Índice de Desenvolvimento da Educação Básica de 2025. O município alcançou a nota de 7,3 nos anos iniciais e 6,8 nos anos finais. O IDEB é o principal indicador de qualidade da educação pública no país e considera o desempenho dos estudantes nas avaliações do Sistema de Avaliação da Educação Básica, além dos índices de aprovação e do fluxo escolar. A nota geral do município é calculada conforme critérios estabelecidos pelo Instituto Nacional de Estudos e Pesquisas Educacionais Anísio Teixeira e não representa uma média aritmética simples dos resultados individuais das escolas. Nos anos iniciais, a Escola Municipal de Ensino Fundamental Ireno Bon registrou um índice de 7,8, seguido pelo MF Santo Antônio de Pádua com 7,1 e pelo Colégio Estadual Poncho Verde com 6,8. Já nos anos finais, o Colégio Poncho Verde alcançou a nota de 6,8, enquanto a MF Santo Antônio de Pádua obteve 5,8. No ensino médio, o Colégio Poncho Verde registrou um índice de 5,4. Os indicadores também destacam o desempenho do município. Nos anos iniciais, a taxa de aprovação foi de 99%, com médias de 261,78 em matemática e 242,85 em língua portuguesa, resultando na média padronizada de 7,38. Nos anos finais, a aprovação chegou a 99,3%, com desempenho de 314,49 em matemática e 294,16 em língua portuguesa, alcançando média padronizada de 6,81. Conforme a administração municipal, os resultados refletem o trabalho conjunto de estudantes, professores, equipes diretivas e pedagógicas, servidores, famílias e das redes municipal e estadual de ensino, reforçando o compromisso das comunidades escolares com a qualidade da educação oferecida em Mato Leitão.
0: Ok, obrigado, Bianca da Silva. 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Venâncio Aires, nossa identidade, nosso futuro, é o tema da Semana da Pátria deste ano. A ordem dos desfiles de escolas e entidades já foi definido. Pietra Franco fala sobre a programação.
3: Com temas, homenageados, datas e ordem do desfile cívico definidos, a comissão organizadora da Semana da Pátria encaminha as atividades em homenagem à independência do Brasil em Venâncio Aires. Em reunião na última semana, o grupo, que é formado por representantes de escolas e de entidades, escolheu como tema municipal a frase Venâncio Aires, nossa identidade, nosso futuro. E como homenageada, a Secretaria Municipal de Segurança Pública e Defesa Civil. Entre as definições, também a data de abertura da semana, que será no dia 1º de setembro. O desfile cívico, agendado para 7 de setembro, será a partir das 8 horas. Já os temas e homenageados nacional e regional são definidos pela Liga de Defesa Nacional. Em nível de Brasil, o tema será os sete povos das missões, em comemorações aos 400 anos das missões jesuíticas no sul do continente, no território que, ao decorrer da história, seria brasileiro. Regionalmente, quem está homenageada é a Polícia Civil e o tema será a Polícia Civil do Rio Grande do Sul. Também estabelecida pela Liga é a data de 17 de agosto para a chegada do Fogo Simbólico da Pátria, durante a 89ª Corrida do Fogo Simbólico. A programação vai acontecer a partir das 8 horas da manhã, junto à Praça Coronel Tomás Pereira. Uma das novidades definidas pela comissão para este ano será a organização do desfile cívico. Diferentemente das edições anteriores, quando todas as escolas desfilavam primeiro e as entidades participavam ao final, em 2026 haverá uma intercalação entre escolas e entidades ao longo de todo o percurso. A definição aconteceu através de sorteio. A proposta busca tornar o desfile mais dinâmico e integrar ainda mais as diferentes instituições que participam nas comemorações cívicas do município. A abertura do desfile será realizada pela Secretaria Municipal de Segurança Pública, seguida pelo Colégio Gaspar Silveira Martins com sua banda e, na sequência, escolas e entidades se revezarão durante toda a programação. Caso outras entidades ainda queiram participar do desfile, é necessário solicitar ficha de inscrição junto à Secretaria de Educação e seguirão a ordem já definida, ingressando logo após os grupos que já estão confirmados. Da redação, Pietra Franco.
0: Ok, obrigado, Pietra. Agora 21 minutos para o meio-dia. 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Vamos agora falar de previsão do tempo. 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A nossa previsão do tempo chegando por aqui com o Rafael Cunha. Bom dia.
1: Muito bom dia a todos que nos acompanham. A máxima hoje na região chega aos 15 graus. A tendência para amanhã é muito semelhante a hoje, mas da tarde em direção à noite a nebulosidade retorna à região. Amanhã a temperatura varia entre 5 e 17 graus. Já na quarta-feira deve chover, assim como na quinta-feira. Os acumulados nos dois dias deve chegar aos 60 milímetros. A tendência para a temperatura é uma variação entre 10 e 15 graus na quarta-feira. Com as informações do tempo, Rafael Cunha.
0: Tá certo, obrigado, Rafael, atualizando a previsão do tempo.
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0: Turno estendido amplia acesso à vacinação durante o mês de agosto em Venâncio Aires. As ações acontecem nas quintas, sextas e sábado. Carolina Almeida é quem detalha estes dados para você.
5: A Secretaria de Saúde promove durante o mês de agosto um turno estendido de vacinação na sala de vacinas da Unidade Básica de Saúde Central. A iniciativa busca ampliar o acesso da população às vacinas do calendário nacional de vacinação, com horários alternativos para quem não consegue comparecer à unidade durante o expediente de trabalho. A ação, que iniciou na última semana, ocorre nos dias 13, 14, 20, 21, 27 e 28 de agosto, sempre às quintas e sextas-feiras, das 5 da tarde às 8 da noite. Também haverá atendimento aos sábados, nos dias 15, 22 e 29 de agosto, das 7:30 às 11:30 da manhã. Além do turno estendido, o município participa do dia D da campanha nacional de multivacinação, que vai ser realizado no sábado, dia 22 de agosto. Nesta data, a sala de vacinas da UBS Central vai atender das 7:30 ao meio-dia e da 1 às 4 horas da tarde. com foco na atualização da caderneta de vacinação de crianças e adolescentes menores de 15 anos, sem deixar de ofertar as demais vacinas previstas no calendário. A Secretaria de Saúde orienta que os usuários levem um documento de identificação, o cartão SUS e a caderneta de vacinação quando disponível.
0: Tá certo, obrigado. Participação de Carolina Almeida. 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E o IDEB 2025 destaca desempenho das escolas da rede municipal de Venâncio Aires. O índice avalia qualidade do ensino. Bianca da Silva retorna à programação para falar sobre a educação do município.
2: A Rede Municipal de Ensino de Venâncio Aires alcançou o melhor resultado da história no Índice de Desenvolvimento da Educação Básica 2025. Os índices foram divulgados na última semana pelo Instituto Nacional de Estudos e Pesquisas Educacionais Anísio Teixeira, apresentando um panorama de desempenho das escolas da rede municipal. Entre os destaques está a MF Professor Odila Rosa Scherer, que alcançou a primeira colocação da rede tanto nos anos iniciais quanto nos anos finais do ensino fundamental. As escolas municipais também apresentaram resultados expressivos. Com índice de 5,8, o município superou as médias do Rio Grande do Sul de 5,4 e do Brasil de 5,3, evidenciando a qualidade do trabalho desenvolvido nas escolas municipais. Nos anos iniciais do ensino fundamental, as escolas municipais alcançaram índices entre 5,8 e 7,7. Destacam-se os desempenhos da MF Professor Odila Rosa Scherer, seguida das escolas Alfredo Scherer e São Judas Tadeu. Também alcançaram resultados importantes as escolas Beno Breuning, Otto Gustavo Daniel Brandes, Bento Gonçalves, Coronel Tomás Pereira e Dom Pedro II. As escolas Cidade Nova, Dois Irmãos e José Duarte Macedo também apresentaram resultados positivos, demonstrando a solidez do trabalho pedagógico desenvolvido na rede municipal. Nos anos finais de ensino fundamental, os resultados do IDEB 2025 igualmente evidenciam avanços significativos na qualidade da educação ofertada pela rede municipal. As escolas municipais alcançaram índices entre 4,5 e 6,4. Destacam-se os resultados da MF Odila Rosa Scherer e Alfredo Scherer, ambos com desempenho superior às médias estadual e nacional. Também apresentaram índices acima da média da rede das escolas municipais Dois Irmãos, Dom Pedro II e Cidade Nova. Os resultados obtidos, conforme o secretário de Educação, demonstram que a elevação das taxas de aprovação tem sido acompanhada pela melhoria da aprendizagem, evidenciada pelo desempenho superior da rede municipal no IDEB em comparação aos índices estaduais e nacionais, consolidando um cenário de avanço na qualidade da educação ofertada no município.
0: Tá certo, obrigado. Participação de Bianca da Silva, 14 para o meio-dia. Em instantes, no próximo bloco, você confere. Comentário esportivo da dupla Grenal com Luciano Almeida. Informações do campeonato de bocha de Venâncio Aires. Vagas da FG Tassini Venâncio e o programa Igreja em Missão. 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
0: Agora 10 minutos para o meio-dia. Segundo bloco do Informativo Arauto, já de antemão, falar de esporte. Grêmio e Inter precisavam reagir no Campeonato Brasileiro e conseguiram melhorar os resultados na última rodada. Esse é um dos destaques do comentário esportivo de Luciano Almeida. Bem-vindo!
2: Olá, amigos! Olá, ouvintes! Na semana que marcou a classificação de ambos às quartas de final da Copa do Brasil, Grêmio e Inter, assombrados pela zona do rebaixamento, precisavam levar para o Campeonato Brasileiro as boas notícias dos últimos jogos. Nenhum dos dois se transformou, da noite para o dia, em bom time, em time autorizado a sonhar com grande conquista ou mesmo com coisas maiores na competição. Times mais organizados e que começam a se repetir e ter sequência, propostas claras de jogo e capacidade de competir com intensidade. Estes são os sinais de dois times que vivem momentos muito parecidos e que dão alguma esperança ao seu torcedor. Não de se permitirem olhar para a parte de cima da tabela, mas de ver mais e mais longe a parte de baixo. No sábado, o Grêmio recebeu São Paulo na Arena. Primeiro time dentro do Z4, vencer era fundamental. Com exceção do Amuso, preservado no primeiro tempo por questões físicas, o mesmo time que venceu o Mirassol no meio de semana. Proposta de jogo, mesmo jogando em casa e com a obrigação de propor a iniciativa, muito parecida. Um time bem posicionado e bem protegido, com uma linha defensiva sempre atenta à prioridade de marcar, para só depois sair para o jogo. O Noriega à frente deles e atrás de uma segunda linha de quatro jogadores, que compõem o setor, ainda que repita as dificuldades para construir o jogo. O Grêmio saiu atrás no finzinho do primeiro tempo, mas muito na base da disposição, da insistência e da maturidade de atacar sem se descuidar, virou o placar. O fim do jogo foi de drama e pressão, e aí se revelaram com mais nitidez duas das grandes figuras técnicas do time, o goleiro Everton e o zagueiro Wallace, uma afirmação que cresce jogo a jogo. O Diego Caetano, o Vidia Sante e o Pavon foram outros jogadores muito destacados, esse último, aliás, autor de outro gol de falta decisivo, o segundo em dois jogos consecutivos. Vitória do alívio e da confiança para enfrentar mais seguro o duro caminho que ainda tem pela frente. Do Inter, ontem, diante do Palmeiras, lá em São Paulo, ninguém exigia vitória. O que se esperava era a manutenção de uma ideia de jogo, de um desenho de time e de uma postura. Com exceção do Mercado, o mesmo time que classificou contra o Corinthians. Um plano de jogo muito parecido, baseado em muita competição, em uma disputa intensa e dedicada pela bola, à aproximação dos setores e ao contra-ataque em velocidade. Jogando assim, o Inter foi seguro, sofreu pouco, conteve bem o ataque palmeirense, não se restringiu a defender e quando foi à frente, por pouco não venceu a partida. Um jogo de afirmação e que permite a partir de agora, contra adversários em momentos parecidos, fazer a campanha necessária para se livrar de qualquer risco. Falta bastante, mas falta bem menos do que faltava em outros tempos. Até a próxima.
0: Ok, obrigado, Luciano Almeida. Seguindo na área do esporte, informações da Liga de Bocha, Venâncio Aires, a terceira rodada. Palmeiras venceu o Paulinho por 2-1. Rancho B venceu o Que Ponto por 2-1. A equipe do Weber venceu o Borba também por 2-1. A Cabana levou a melhor contra o time do Neguinho e também venceu por 2-1. E nesta rodada, o Rancho A não jogou. Vamos agora trazer detalhes de vagas de emprego. As vagas da agência FG Tassini de Venâncio Aires com Fernando Freda.
3: Bom dia a todos os amigos e ouvintes da Rádio Arauto. Meu nome é Fernando Freda e falo em nome da agência FG Tassini de Venâncio Aires. Hoje é segunda-feira, dia 10 de agosto, e mais uma semana estamos aqui para divulgar as oportunidades de emprego disponíveis aqui na agência do Cine de Venâncio Aires. Começando então com o calendário de entrevistas, Matheus, porque hoje na segunda-feira a gente já inicia no período da tarde com entrevista. Então a partir das 13 horas e 30 minutos teremos entrevistas para o frigorífico Bom Frango, frigorífico aqui do interior de Venâncio Aires, de linha picada nova. Amanhã na terça-feira, pela manhã, às 8 horas e 30 minutos, teremos entrevistas para o setor calçadista. É a vez da empresa Beira Rio de Santa Clara do Sul, que estará realizando entrevistas. Na quarta-feira à tarde, às 13 horas e 30 minutos, novamente presente o frigorífico Bom Frango, que retorna para realizar novas entrevistas na agência. Na quinta-feira, pela manhã, às 8 horas e 30 minutos, teremos a presença do frigorífico Crote, frigorífico aqui de Vila Santa Emília, interior de Venâncio Aires, que estará realizando entrevistas na agência. Já na quinta-feira à tarde, às 13 horas e 30 minutos, teremos pela primeira vez a empresa Profigen de Santa Cruz do Sul realizando entrevistas na agência. Uma baita oportunidade aí, né? Pela primeira vez a empresa Profigen estará realizando entrevistas na agência. Na sexta-feira, então, para encerrar o calendário de entrevistas da semana, a gente encerra-se com o setor calçadista. Às 9 horas da manhã, teremos entrevistas para a empresa Beira Rio de Mato Leitão. Então, o pessoal que tiver interesse em participar das entrevistas da semana, podem se dirigir na agência do Cine para estar realizando, né, a carta de encaminhamento e garantindo a sua vaga diretamente na entrevista. Demais outras vagas, Matheus, a gente destaca com diversas oportunidades. São diversas as áreas, diversos setores, vagas com e sem experiência em diferentes níveis de qualificação. E o pessoal que tiver interesse, né, em conferir ou em se candidatar nas demais outras vagas, podem se dirigir na agência do Cine para estar realizando, né, o cadastro do trabalhador e o encaminhamento para vaga desejada. O pessoal quiser acompanhar o Cine nas redes sociais, a gente tem o Facebook e o Instagram, que é o arroba Cine Venâncio Aires. Lá você pode acompanhar as nossas postagens, nossas atualizações de vagas semanais. E para qualquer dúvida ou informação, tem o nosso contato, né? O nosso canal do WhatsApp, que é o 2183-0742. Lembrando que o Cine fica localizado na rua Tiradentes, número 1060, e anexo ao espaço Venâncio Empreendedor. Certo, Matheus? Por hoje era isso. A gente agradece mais uma vez o espaço da Rádio Arauto e desejamos uma ótima semana a todos.
0: Ok, obrigado, Fernando Freda. E para concluir, programa Igreja em Missão.
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4: No evangelho de hoje, Jesus nos apresenta uma imagem muito profunda. Se o grão de trigo que cai na terra não morre, permanece só. Mas se morre, produz muitos frutos. A lógica de Deus é diferente da lógica do mundo. O mundo nos ensina a guardar, a acumular, pensar apenas em nós mesmos. Jesus, porém, nos mostra que a verdadeira vida nasce da entrega. O grão precisa ser lançado na terra e aparentemente desaparecer para que uma nova vida floresça. Essa palavra nos convida a olhar para a nossa própria existência. Quantas vezes queremos seguir Jesus, mas sem renunciar ao orgulho, ao egoísmo, ao ressentimento ou aos nossos interesses. Queremos a ressurreição, mas sem passar pela cruz. No entanto, não existe fecundidade espiritual sem entrega. Jesus continua dizendo: quem ama sua vida vai perdê-la, mas quem desapega de sua vida neste mundo vai conservá-la para a vida eterna. Não significa desprezar a vida, mas colocá-las nas mãos de Deus, fazendo dela um dom para os irmãos. Quem vive somente para si acaba experimentando vazio, mas quem faz da própria vida um serviço encontra a verdadeira alegria. Peçamos hoje ao Senhor a graça de sermos como o grão de trigo, capazes de morrer para o egoísmo, para o pecado e para tudo aquilo que nos afasta de Deus, para produzirmos frutos de santidade, de paz e de amor.

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1: Meio-dia em ponto, assim concluímos mais uma edição do Informativo Arauto. Apresentação: Fernando Fengler, roteiro de Bianca da Silva. Produção do Departamento de Jornalismo do Grupo Arauto de Comunicação. A próxima edição você confere nesta terça-feira amanhã, a partir das 11:30. A seguir, programa Sequência de Clássicos com a apresentação do Marcos Cardoso. Uma ótima semana e obrigado pela sua audiência.
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Muito boa tarde, é semana nova começando, tá no ar o Sequência de Clássicos, a tua companhia diária, né? Do meio-dia, no teu descanso, no teu intervalo. Pois bem, aí estamos começando a segunda-feira à tarde, né? Aí desejando pra você desde já uma semana abençoada, cheia de coisas boas, né? Semana nova, semana de oportunidade pra tu bater aquele resultado que tu não conseguiu atingir na primeira semana, né? A gente tem um mês aí para completar, que seja um mês maravilhoso, mais uma semaninha começando, que a segunda-feira seja tranquila e buena, né? Para abençoar uma semana inteira de produtividade que a gente pode ter, né? Então, começando aí o Sequência, depois do Informativo Arauto com Fernando Fengler, a gente tá com temperaturas baixas novamente, começamos o dia aí com 4 graus de temperatura e agora no momento 13 graus e meio, né? Tá, o solzinho tá bacana, tem um solzinho gostoso lá fora, apesar do friozinho, dá pra curtir bastante esse início de tarde, né? Então, eu te desejo uma tarde abençoada e com música boa que a gente começa assim, ó, Alma Latina e a Lenha Molhada.

0: 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Coisa boa, hein? Sequência de clássicos te fazendo companhia aí no meio-dia e 20. Pra ti que tá aí descansando, ótimo descanso. Tá almoçando já aí na companhia da família, né? Tá aí descansando pro segundo tempo da tarde, né? De segunda-feira. Obrigado pela companhia, né? 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Hoje dia 10, começando a semana, dia de São Lourenço. É, dia de São Lourenço também, olha só, dia da preguiça. Tem gente que gosta de uma preguicinha, né? Dá aquela dormida, aquela descansada. Nada como um dia assim pra dar aquela espreguiçada, né? Então, dia da preguiça também, dia da solidariedade cristã, dia internacional do biodiesel e dia mundial do leão. Datas comemorativas pra hoje, dia 10 de agosto. Intervalo comercial e na volta tem mais música boa, hein? Os Reis do Baile, não sai daí!
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0: Paloma Blanca.
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0: Região dos Vales, 12 graus.
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0: 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E a gente segue para mais um bloco de música boa na tua companhia, aqui no teu meio-dia, hein? 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
0: E os atuais para abrir mais um super bloco. 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Só participar.

0: Faltou alegria e informação, hein? Diga, locutor, São Francisco, para fechar mais um super bloco musical aqui no Sequência de Clássicos. Semana tá começando, né? Ontem foi Dia dos Pais. Que bacana, né? Aquele domingão em família, né? Dia de reunir os irmãos, os filhos, né? A família toda aí para dar aquele abraço. Aquela pessoa que sempre esteve ao nosso lado. E ontem foi o sorteio aqui da grande promoção do Dia dos Pais aqui da Arauto. Até deixa eu puxar aqui para ver quem foi o ganhador, né? Quem ganhou foi a filha Andressa Thaís Richter e o pai ganhador foi o Clécio Richter. Parabéns aí, né? Um baita presente. A gente tava já conversando com eles no WhatsApp aí. Vão vir aqui durante a semana retirar o prêmio, né? Devem ter ficado faceiro da vida, né? Porque foi um baita presente aí. Parceria junto com os nossos amigos do Grupo Carisma, né? Também o Chopp Gazapina, né? O Alceu, a turma aí do Gazapina. E os nossos parceiros aí do supermercado do Gringo de Monte Alverne. Um abraço para toda essa turma aí, que sem eles a promoção também não teria como acontecer. Então, agradecer demais pela parceria de sempre. E parabéns aí ao pai ganhador, né? Junto com a filha, né? O seu Clécio João Richter. 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E também a promoção do mês de agosto, né? 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Teve já o sorteio, o primeiro sorteio da semana, da sexta-feira foi, né? Semana passada, na sexta. E aí quem ganhou foi o Ricardo Lendecker, isso? E aí a gente diz que a promoção é válida pro mês todo. Se você já participou e não ganhou aí a primeira semana, tem aí a chance de ganhar nas próximas, tá? Não precisa participar de novo, a não ser que tu ainda não foi lá no banner, não participou e não respondeu quem é o faz tudo da família, hein? Se tu ainda não fez isso e eu não tenho link, Marcos, então chama a gente aqui no 37933000. Mandar um abraço pra Ivete Nonendecker, isso? Nonemacher, isso! Lá de Lajeado, pediu o link aí e eu já coloquei ela também lá no sorteio, né? A Ivete, que é de Lajeado, lá do bairro Santo Antônio, obrigado pela participação, pelo carinho, né? Ligou aí e disse que todos os dias tá na companhia da Arauto. Pessoal de Lajeado, sempre com uma audiência muito bacana aqui na 90,5, tá legal? Se tu não sabe como faz para participar da promoção do agosto do Faça Você Mesmo, se liga na chamada aqui que explica direitinho como que faz.
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0: E na volta tem Flor da Serra, Louco

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2: 14 para uma da tarde, Arauto.
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2: 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Bora lá pro último bloco musical aqui do Sequência. Segunda-feira, e aí, ó, tá chegando Boa Tarde Show. 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
2: Flor da Serra, hein? Louco por ti. Vai lá na plataforma, tem um baita kit da Casa Lopes pra você, hein? Finalzinho do programa, hein? Último bloco, daí eu vou fazer o sorteio. Então corre lá.

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0: Bora lá, vamos ver quem vai levar aí o super kit da Casa Lopes, hein? Baita presente pra você. Muitas participações, vou rodando a plataforma aqui. Final do telefone. Olha aí, 0247, é uma menina, né? A Cauane Hermes, parabéns aí, Cauane. É, vai poder presentear o papai aí, né? Cauane Hermes, retirar o vale aqui na rádio, tá legal? Parabéns aí pra você, levou o kit da Casa Lopes pra hoje. E a gente vai ficando por aqui, tá terminando sequência, mas vem aí o Alemãozito e o Boa Tarde Show pra te fazer companhia. Ótima segunda-feira, semana começando, e eu volto às 5 horas da tarde no Mundo Sertão. E amanhã o Janinho já tá de volta, né? O Janinho que ficou de pintar a casa, vamos ver se ele vai contar essa novidade pra gente. Mas que tá. Valeu, gente, um abraço, ótima tarde, até mais.

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Tag, mein Freunde, muito boa tarde! Alla Xena, alas richtig! Tudo certo com vocês? E vamos assim iniciando mais uma semana neste mês de agosto. Hoje, dia 10, né, de agosto de 2026. E a tarde também, né? Tá nota 10. Esse solzinho que veio aqui pra nossa região hoje e amanhã. Friozinho, né? O amanhecer foi frio desta segunda-feira. E alguns lugares, pelo que eu vi, relatos também de geada e frio intenso nesta manhã. Temos em Mopal, Nomo Gaventa, Andasvarma, Gedan, Nomos um Calda Tartro. Ai, ai, ai. Vamos a rala Porache, né? Dois rala Vincume. Mas vamos lá, vamos em Ofpaz. Ich waram rala unlustig, né? Sempre digo, né? A gente tem que se manter feliz, alegre, pensamento positivo e as coisas vão acontecendo. Mas, diga-se de passagem, né? A tarde está bonita, ventinho tá meio gelado, né? Tamo no inverno, né? Então faz sentido esse friozinho ainda na nossa região, mas hoje de manhã já conversando com o pessoal, turma das plantação, né? Chão molhado, chão frio por enquanto, ainda não é tão propício aí para você fazer um semeio de diversas culturas, mas tem que se fazer conforme dá. O tempo tá marcando instabilidades de novo para essa semana. Mas a Nivetron kemmer nix macha, que é wat me kenna macha, é uns lustig hallen Musikspieler do Rio, que é das kemmer fertig bringen. 3793-3000, nosso WhatsApp, 3793-3000. Já fiz o meu chimarrão por aqui, quem é que tá tomando chimarrão? Já manda a foto aqui pra gente, daqui a pouquinho já tem a hora do mate especial por aqui, que a gente vai brindando através do 90,5 do seu rádio e também a turma que está sintonizada através da internet. Uma ótima tarde, gente, uma ótima semana e vamos começar com alegria, os Montanari!

0: alto, alegria e informação, banda Opus e o moleque de rua, fechando nosso primeiro bloco musical aqui no Boa Tarde Show. Vamos a angeschiedelt, gell? Jetzt haben wir die Woche schon angeschiedelt mit unserem Programm, do guia. Tava dando uma conferida, pessoal, hoje, né? Nos outros programas, o pessoal também já falou, né? Hoje é Dia Mundial do Leão. E o que me chamou a atenção, o Dia da Preguiça hoje, gell? Aí eu já não sei se é o bicho preguiça ou quando nós estamos com preguiça, né? Não sei se é pra comemorar isso nós ou se é por causa do bicho preguiça. Não deixaram bem claro isso aqui, né? É, não sei não. Tenga das esmias, né? Pra gente tá um pouco com preguiça, Raid. Tenga toda a foa estetato, Raid. Mas vamos amarrar, Alps Normondas, né? Ainda segunda-feira, Alps bate uma lombeira, né? Do final de semana. Aba, vamos meter aqui, ó. Pessoal das obras, hoje é o dia, que é o Raiders and Xena da Forarbada. Mas com essa previsão de instabilidade, tomou uma não mofou, achava, né? Então, abraço a todos os amigos, sempre muitos radinhos sintonizados aí de toda a região, acompanhando aqui a programação da Arauto. Um abraço especial a essa turma das obras. Obrigado, Nicolim, arme de tractora e etc. E onde rádio da pai, an Indiroz, a chave que eu vivo lustre. E por aqui quero mandar esse primeiro bloco aqui um abraço especial, não vou citar nomes, né? Muitos amigos que a gente encontrou no sábado no Clube Star Show aqui em Venâncio Aires. Estão muitos amigos, muitos ouvintes. Eu e o seu Elton Rabutz, que estávamos por lá, fizemos sorteio pra turma, né? E participamos deste sábado especial alusivo ao Dia dos Pais lá no Clube Star Show. Então um abraço a cada um dos amigos que estiveram por lá. Muitos abraços, muitos apertos de mão, né? E a turma que sempre está sintonizada com a gente aqui, um abraço especial a essa turma. Que festão, hein? Tá sua molchenga, vez. A animação foi dos irmãos por lá no Clube Star Show. Abraço ao Ricardo, a toda a família Vaz dos Santos. Aquele abraço especial, um bom início de semana. 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
0: Na região dos vales, 14 graus.
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E agora é pra abrir o baú, né? Essa é do fundo do baú. Banda Líder Som e a Polca do Fritz, hein? E essa é a... Eu quero mandar aqui sorrir eles juxa, rapaz.

0: alegria e informação, unser Deutsch Musik, die spielt hier, Herr Schmidt. E agora, chegando aquele momento especial, a turma que tá depois do meio-dia, tá marchando, tá na escuta da programação, vamos brindar através da rádio. Nosso chimarrão tá pronto por aqui também, tá, já estamos saboreando aquele verde amargo depois do meio-dia. Das espacei agudas, fodemida, cut anfanga, né? E por aqui, na hora do mate, oferecimento de Matearia Grando, especializada em cuia de porongo, ferinho e acessórios para o teu chimarrão. 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
0: E o mate preparado com os quatro Gaudério. É o trancão de livramento. É segundo, meu povo.

0: muito alegria e informação na Sara do Mate com os quatro gaudérios e o Trancão de Livramento. Dando um chacoalho na gaita, né? E assim vamos chacoalhando a nossa segunda de tarde com esse solzinho. Tá bonito por demais. Nota 10. É bem puxando em alguns lugares um pouquinho o vento a mais, pelo que o pessoal tá me passando aqui. Mas em si, o dia ficou bonito hoje, né? Ficou bonitaço. E vamos mandar um abraço aqui especial. E é lá pra Cerro Alegre Alto. Estamos na obra, né? Na escuta e na obra. Meu amigo Giovanni Luiz Weber, o Carlos, o Arnaldo e o Fernando. E o meu amigo Alan diz que foi pra lavoura plantar tabaco, Rameira, né? É da Stoic Flans, cara. Diz que ele tem medo de altura, né? Então ele não subiu lá no galpão. Abraço aí pra vocês, amigos. Tudo de bom. Bom trabalho aí pra turma. Mandou as fotos aqui, o Giovanni, né? Ah, e se não schwitzer de aquela, né? Alla Luft, ria da Paine, se não schron schwitzer de aquela, do ria Schenzo, Schena Schoban, pau, né? A turma tá na lida. Um grande abraço, então, Giovanni, o Carlos, o Arnaldo e também o Fernando, essa turma na lida no galpão. Aí, de se não flot am pau, de aquela, né? Pau da pau a mais, tá raidinha, né? Também mandar um abraço aqui pro seu Leandro Walter e a Fernanda, a turma lá de Linha Araçá, sempre na companhia. Grande abraço aí pra vocês também, a turma lá de Linha Araçá. Meu amigo Nécio Kemmerich, Biguetes de Freunde, Alas Richtig, Alemãozito, roda a música Canção do Amigo da banda Sete Elos. Ofereço a música a todos os ouvintes arautenses e a equipe da Arauto. Boa semana pra ti, meu amigo. É, que seja uma semana abençoada, né? Pra todos nós, né? Seu Nércio, Alas Cudas Futri, e daqui a pouco vou estar tocando aí banda Sete Elos, né? Bonita essa canção, né? Essa regravação ficou bonita por demais e que traz uma letra, né? Isso hoje em dia a gente vê tantas letras, né? Mas a gente não vai discutir gostos musicais, cada um tem o seu, né? Mas são músicas que vêm retornando também, que tem fundamento, né? Grande abraço, né, senhor? Alan Scudas!
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0: 16 para as duas, Arauto.
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0: Na região dos Vales, 14 graus.
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Espila do Rio, Irene Dari, banda Festão e a Valsa dos Casais, pra gente iniciar mais um bloco musical aqui no Boa Tarde Show. Ainda cuida, Mina Freunda.

0: muito alegria e informação de Xena Lustig, linda, despiladorinha, linda música instrumental aí da banda 0800, saxofonista, também Ria de La Alguel Xenitia, pra gente finalizar a nossa primeira hora aqui do Boa Tarde Show. Daqui a pouquinho tem muito mais, tem notícia, tem muito mais música pra você, fique sintonizado aqui com a gente, é aqui juntinho na... 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

2:06, temperatura em Venâncio Aires e região em 14 graus. Direto do Portal Arauto, os destaques em notícias. Eleitores têm até o fim de agosto para solicitar voto em trânsito nas eleições de 2026. O prazo para pedir o voto em trânsito termina no dia 28 de agosto. O recurso permite votar fora do domicílio eleitoral em cidades com mais de 100 mil eleitores. A solicitação deve ser feita presencialmente em cartórios eleitorais. Passeio guiado vai destacar o patrimônio cultural de Venâncio Aires. A atividade será realizada no dia 15 de agosto pelo SESC, em alusão ao Dia do Patrimônio Cultural. O roteiro Patrimônio Edificado e Imigração começa às 9:30 da manhã, com saída em frente ao Museu de Venâncio Aires. A participação é gratuita. Destaque: Novas Gerações abre concurso cultural para estudantes de Venâncio Aires. O projeto Rotary será lançado nesta quarta-feira no Colégio Gaspar Silveira Martins. A segunda edição terá 5 categorias para alunos do primeiro ano do ensino fundamental e ao terceiro ano do ensino médio. As escolas podem se inscrever até o dia 14 de agosto. 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

0: Arauto, tá alegria, informação, recordando terceira dimensão. Somos dois apaixonados e essa gravação aí dos anos 90, né? Do terceira dimensão. E por aqui vamos seguindo e convidando você a acessar, né? A nossa plataforma de sorteios da Arauto. Nem tivemos vários brindes no final de semana alusivo aos Dia dos Pais. 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Mas quem não ganhou, né? 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Mas para isso, tem que se inscrever, tem que participar. E por aqui vamos destacar esse mês de agosto, né? 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Meu amigo Pedro Antônio da Silva pedindo música aqui na programação, pedindo dos atuais, né? Mandando pra namorada Glacê, né? Tudo de bom, meu amigo? Uma ótima semana e que seja uma excelente semana, né? Pra todos nós. Boa tarde, Alemãozito. Pedro Guedes aqui de Boa Vista, Poço das Antas. Música com Monte Carlo e o Dobrado 2000. Ah, vamos dormirmos um trombonaço, pai, prenha dormir, né? Com o Monte Carlo. Dann Schiddelman die Wachmusserichtig. Ah, né, seu Pedro? Alas Cudas, grande abraço aos nossos ouvintes aí de Boa Vista, Poço das Antas. Sempre ligadinho aqui na programação. Alas Cudas, my friend. E fique aí novamente com a chamada, né, da promoção agosto do Faça Você Mesmo. Participe e boa sorte. Quem sabe você seja um dos contemplados. Toda sexta tem sorteio aqui na Arauto.
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0: Duas e 28, Arauto.
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Alô, meu amigo Pedro, é Boa Vista, Poço das Antas. É o Dobrado 2000 com Monte Carlo. E é Plaza de Felsiga.

0: Moto Alegria, informação, os atuais, eu quero é namorar na pedida aqui, pedindo música dos atuais, meu amigo Pedro Antônio da Silva, aquele abraço, meu amigo, uma ótima semana pra você, também aqui destacando, mandando um abraço, tava conversando já, antes do meio-dia, pra sempre, a turma que tá na companhia, a Rose Hilário Vorbas, lá de Linha General Osório, sempre na companhia também, grande abraço aí pra vocês. Minha amiga também aqui, a Ila Maria Miller, tá na companhia, né? Nós tava falando de sorteios por aqui antes, né? Então, todo mundo se inscrevendo e tal, uma triga, né? Vim amassado, né? Uma tal, uma triga. Aí, pra ser alguém, sempre vai ser o contemplado, né? Temos muitas e muitas participações de toda a região na nossa plataforma de sorteios. Mas sempre alguém vai levar o presente, né? E pra você ganhar, né? O primeiro passo é você se inscrever. Segundo passo, ficar na torcida também, né? Tomou uma tal, uma triga de ativo, almoçado. É, aos fintmas um con, né? Isso mesmo. Grande abraço aí pra vocês. Uma ótima semana!
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Arauto Alegria e Informação, Arte Livre, numa boa, e é assim que eu desejo pra você essa semana, né? Que ela seja numa boa! E assim vamos finalizando o nosso primeiro Boa Tarde Show desta semana, agradecendo a companhia e audiência de cada um de vocês. Mena Cruz, a rima alfada, viu? Moia, a semana monitua, né? Estaremos de volta amanhã, terça-feira, com mais um Boa Tarde Show. A partir de 1 PM, é numa boa! Valeu, gente! Grande abraço! Na sequência tem Bandas da Arauto com Marco do S. Valeu, tchau, tchau!

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1: E o Bandas da Arauto de hoje, iniciando com Rainha Musical, é Papo de Jacaré, clima de rodeio e é sucesso aqui na Arauto.
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1: Três e um, Arauto.
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do friozinho, 15 graus a temperatura, mas a sensação térmica, com certeza, ela é um pouquinho mais baixa, né? Por quê? Porque temos um ventinho soprando. Temos uma brisa. O dia tá lindo, não podemos... Tá louco, não dá nem pra reclamar, né? De tá lindo, lindo, lindo, lindo. Um dia bonito, o dia dos pais ontem também foi um dia lindo. É, um friozinho de típico do inverno, mas um dia lindo, lindo, lindo também. Papai merece. Tudo certo? Que coisa boa, gente. 15 graus é a média de temperatura. Lajeado é um pouquinho mais, 16, mas também tá com a sensação térmica lá de 15. Se eles estão com sensação de 15, nós com 14, 13, por aí, né?

da noite. Falar em chegada da noite, durante a madrugada nós tivemos quanto de temperatura? Põe na tela pra mim. 2.9, 3 graus. 3 graus, é madrugada fria. Marco Antônio do S com você, hoje é dia 10, hein? Hoje é dia 10. Vamos lá, mais uma semana inteirinha pela frente. E a gente começa com... Rainha! Rainha!

São Lourenço, dia 10 de agosto. Muito bem. Dia da preguiça hoje, gente. Olha só, é isso, né? Dia da preguiça.

0: os empresários dele estão negociando lá, viu? Acho que vai dar certo. Acho que vai dar certo. Ele fez um pacote pra duas aves, ah, tá bem certinho, né? Narra numa, faz isso. Oi, tá bem. Os atuais, voarei!
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0: você ouve ela inteirinha aqui na Rádio Baileira.
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0: chama,
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0: vai.
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0: 3:20, Arauto.
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0: Nos Vales, 15 graus.

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turma com turra aí, né? Turra aí! Dessa vez o Turra recebendo convidados, né? Recebendo aí o Negão com Louco Apaixonado na programação da Arauto. E a gente viajou no tempo. Ó, não é participação do Flávio Dalcin, não, né? Não é participação do Flávio Dalcin.

Leandro? Leandro, esse é o Leandro do Carisma. As barras ali, né, gente? Aí eles pegaram, claro, com a autorização do Flávio, pegaram as clássicas do Flávio Dalfin, fizeram esse medley sensacional.

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1: Falando em medley, aí vem mais um. Alma Nova.
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1: Para as 4, Arauto.
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1: Na região dos Vales, 15 graus.
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0: Seu Polícia, regravação, hein? De uma clássica do Portal da Serra. Fechamos a primeira hora, vem aí, toca mais, edição da tarde. São 6 músicas sem intervalos, em seguida na programação da Arauto.
1: 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Chegando. Depois do intervalo.
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0: E vamos começar com essa clássica da banda Magia. E a amizade que virou paixão.
2: 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Continue.
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0: 4 para as 4, Arauto.
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0: 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AgroSai deu encomendas de galinhas poedeiras com 80 dias. 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

região dos vales, temperatura em 15 graus. Direto do portal Arauto, os destaques em notícias: moradores aprovam a pavimentação do trecho da linha Hillesheim em Mato Leitão. Mais uma obra, hein? De asfalto. Essa obra prevê asfalto em 542 metros da rua Germano Hillesheim. O investimento estimado é de R$1.100.000 com recursos próprios da Prefeitura de Mato Leitão. O projeto de cobrança na contribuição de melhoria será votado nesta terça-feira. Defesa Civil apresenta plano de contingência aos moradores de Cruzeiro do Sul. O encontro será amanhã, terça-feira, às 18h30, 6h30, na Associação de Moradores do bairro Glucostar. A apresentação é voltada aos moradores dos bairros Bonfim e Glucostar e vai abordar ações para prevenção e resposta a situações de emergência e também desastres. Prefeitura amplia vazão de água sob a ponte do Arroio Cavalhada, lá em Vale Verde. A obra criou uma nova passagem de água com canos de concreto sob a ponte de acesso à cidade. A medida busca reduzir o represamento em períodos de chuva muito forte. 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
0: Arauto Toca Mais, edição da tarde, começando. A música de número 1, Banda Magia, relembrando uma clássica, Amizade que virou paixão. A música de número 2, Banda Modelo, Garota Nacional e Pintura Íntima.

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Nova edição, você vai conferir às 8 da noite, gente. Dentro do nosso Bom de Baile. No Bom de Baile tem a terceira e última edição do Toca Mais desta segunda-feira.

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2: Tá diminuindo, hein? 14 graus nos vales.

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0: bailão na programação da Arauto. Segunda-feira linda pra caramba. Como é que foi o Dia dos Pais aí? Legal? Ele tá longe? Tá longe? É? Mas telefonou pra ele, fez uma chamada de vídeo. É? Então deu pra ir visitar dessa vez, mas na próxima vai, né? É, ele já tá num outro plano, né? Fez uma oração bonita, gostou? É, fez. Tá ótimo. É, beleza. Tem coisas que a gente não explica. Confia. Fé. No próximo bloco tem Cosmo Express.
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0: 19 para 5, Arauto.
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Arauto Alegria, informação, tá aí César Moreno, participação do Rainha, cheiro de Dove.

bandas Arauto, estivemos juntos desde as 3 horas, mas vamos seguir juntos, viu? É só um pit stop agora, uma paradinha nos boxes, às 7 da noite eu volto para comandar aí o nosso boom de baile. Até às 9 da noite, nesse comecinho de semana, hein? E vem aí o Marcos Cardoso, isso mesmo. Aquele sorriso na estampa. Fala aí, sorriso da estampa, vem essa semana ou não? Mas que vem, né? É, ele já tá ficando preocupado, já mandou até os empresários dele negociar aí, viu? Já mandou até os empresários negociar agora, tá louco? Ai, ai, viu?

Dá pra narrar futebol numa boa aí, viu? Ai, ai, ai, não, a turma ajuda. É, volta logo, meu. Volta que o menino tá empolgado aqui, viu? Já tá fazendo planos já aqui, viu? Tá pensando até em comprar um terreno, construir uma terra. Gente, valeu, era isso.

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1: 2 para 5. 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

Coisa boa, muito, muito boa tarde. Começando então o Mundo Sertão na tua companhia. É o final de tarde da segunda-feira. O melhor da música sertaneja, também o melhor das bandas. E a tua participação desde já, hein? O telefone tá liberado para te mandar aquele WhatsApp de fundamento, mandar aquela mensagem positiva para começar bem aí a tardinha de segunda-feira. 3793-3000, hein? Vai mandando aí. Vai mandando teu pedido musical, participando do programa, fazendo aí a companhia junto com a gente, hein? Seja lá onde você quer que esteja, tá em boa companhia aqui na 90,5. Você que tá no trânsito, obrigado pela carona. Pessoal que tá aí no trabalho, né? Participando também com a gente aí no Mundo Sertão. Pois bem, depois aí do Marco Antônio do S com o Bandas da Arauto, Marcos Cardoso tá contigo até às 7 horas da noite, com aqueles sucessos para te participar desde já. E a temperatura tá bacana, né? 13 graus, aquele solzinho. Agora ele quis se esconder, né? Mas até há pouco tempo nós tava com sol aí. Na tarde de segunda-feira tivemos um amanhecer frio, gelado na região. Mas aí, à medida que o dia foi passando, a temperatura ficou agradável, né? Então vamos lá, começando o Mundo Sertão com música boa. Tá chegando essa aqui, ó. Sucesso do Michel Teló. E o coração cansou pra abrir muito bem o Mundo Sertão desta segunda, hein? Vamos juntos! Ótima tarde pra você!

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alegria, Bibi. Informação, olha aí, ó. Bibiana Bobacel, é bolacel, né? Copo cheio, com participação do Brilhação. Também tivemos aí Country and Beach, né? Quem que tá? Ana Castela participando, também Terceira Dimensão, com aqueles sucessos que só o Terceira tem. E aí também abrindo o trabalho aí no Mundo Sertão. Primeira música, Michel Teló, Coração Cansou. Agora 5h16, minha gente, 17. Não, 17 não, 17 é outra coisa. 13,5 graus a temperatura. Temperatura tá legal, um final de tarde legal também aí na tua companhia. Se tu quiser mandar tua mensagem, 3793-3000, vai mandando foto do teu chimarrão. Eu tô mateando aqui também, finalzinho de tarde, pede aquele chimarrão. E hoje, dia de São Lourenço, né? Dia de São Lourenço, dia 10 de agosto, também dia da preguiça, dia da solidariedade cristã, dia internacional do biodiesel e dia mundial do leão. Pois bem, tô vendo um... Olha, rapaz, ele tá aparecendo hoje um coroinha das festas intercomunitárias de domingo. Ele que vai desfilando aí na frente da rádio, vai pegar o seu pulsante vermelho, colou aquele adesivo, né, da campanha já, né? Aquele um, né? É isso aí, seu Marco Antônio do S. Vamos pro intervalo. Na volta tem mais música, então não sai daí.

0: 5:18, Arauto.
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0: Região dos Vales, 13 graus.
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0: 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Para mais música, é o Mundo Sertão de hoje, hein? Vai mandando teu WhatsApp aí, 37933000. É aqui na Arauto. 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
1: 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E a notícia boa, Mato Leitão não, é aqui a turma da Rede Municipal de Educação de Venâncio Aires tem aí o melhor resultado da história. No IDEB, o índice de 2025 aponta a média de 5,8 nos anos finais do ensino fundamental. O resultado aí supera as médias do Rio Grande do Sul de 5,4 e do Brasil de 5,3 nos anos iniciais. A rede teve índices entre 5,8 e 7,7. Legal, hein? A Rede Municipal de Educação de Venâncio tendo aí um resultado muito legal na história do IDEB. Essa foi a notícia boa da Arauto da segunda-feira.

0: Informação, Pérola Negra, hein? Melhor amigo seu para fechar mais um bloco aqui do Mundo Sertão. Pois bem, a gente falou antes no bloco passado que hoje algumas datas comemorativas, né? Também dia da preguiça, hoje dia 10 de agosto, dia da preguiça. Eu fiquei pensando aqui, né? Preguiça não é necessariamente aquela pessoa que não quer fazer nada, né? Às vezes é só aquela vozinha baixinha lá querendo dizer assim, ah, não, né? Deixa pra amanhã, depois eu resolvo, semana que vem eu começo, e aquela não é, hoje não é uma boa hora, olha que não tá tão interessante assim. Enquanto a preguiça fala, né? A gente tem aí sempre alguém que tá fazendo por nós, né? Tem alguém que tá fazendo melhor. Então, tem gente que acorda cedo, tem gente começando sem saber exatamente como vai terminar, e esse é o mais importante da coisa, né? Começar. Se tu tem aquele projeto na gaveta lá, que tu pensou assim, bah, amanhã eu vou começar, valeu, valeu, valeu, garoto, e eu não começo porque me deu aquela preguiça, né? Que tal amanhã tu dar aquele start, né? Naquele projeto, né? Porque não tem assim um dia certo pra tu começar o negócio, né? Seja ele um projeto, começar a ir na academia, começar a caminhar, fazer exercício, não sei, né? É só não desistir, né? Tem aquele, o tirar o amanhã, o começo, e deixar a indiferença ou a diferença de lado, né? E hoje eu vou fazer, né? Então eu vou fazer essa pergunta, né? Qual é aquela coisa que você tá esperando, né? Tá esperando o dia de amanhã chegar e vai deixar a preguiça de lado para realmente amanhã tirar do papel e fazer acontecer, né? Hoje talvez seja aí o primeiro passo, justamente no dia da preguiça, para deixar ela de lado, né? Botar debaixo do travesseiro e começar, né? Tirar do papel aquele teu plano que tu iniciou lá no início do ano e talvez não botou ainda para fazer, né? Só vamos lá pro intervalo, fica a reflexão.
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0: 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Bancada, hein? Alma Nova.
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0: Agora 22 minutos faltando para 6 da tarde, Arauto.
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2: Venâncio e região, 13 graus.
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Arauto, alegria, informação e a querência amada para fechar a primeira hora do Mundo Sertão, hein? Daqui a pouquinho, dia a dia news, tem previsão do tempo e muito mais música para você.

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6:04, temperatura em Venâncio Aires e região em 12 graus. Direto do Portal Arauto, os destaques em notícias. Mato Leitão abre inscrições para auxílio transporte de estudantes universitários. O prazo segue até 21 de agosto e a habilitação deve ser realizada na Secretaria Municipal de Educação, Cultura e Desporto, junto ao Centro Administrativo. O benefício tem como objetivo custear parcialmente as despesas de deslocamento dos estudantes entre Mato Leitão e a instituição de ensino. Passeio guiado vai destacar o patrimônio cultural de Venâncio Aires. A atividade vai ser realizada no dia 15 de agosto pelo SESC, em alusão ao Dia do Patrimônio Cultural. O roteiro Patrimônio Edificado e Imigração começa às 9:30, com saída em frente ao Museu de Venâncio Aires. E a participação é gratuita. Consulta pública avalia a inclusão no SUS do remédio para a hipertensão. As contribuições da sociedade civil e da comunidade médica podem ser enviadas até o próximo dia 17. De acordo com a Conitec, a solicitação de incorporação foi feita pelo próprio fabricante do medicamento para o tratamento de adultos com hipertensão arterial pulmonar em classes funcionais 3 e 4, conforme critérios da OMS. 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

0: faltou alegria e informação. Rogério Magrão e banda, hein? Sem olhar pra trás pra fechar mais um bloco de música boa. É o Mundo Sertão. Mandar um abraço aqui pros aniversariantes do dia. A Luciane Wagner aí de Venâncio Aires. Também a Lisiane Gil. E a turma lá de Monte Alverne, hein? É, Monte Alverne tá em festa hoje. Tem o Douglas Breuning. E aqui de Cruzeiro, o nosso parceiro aí, o Claudir Elemar Pandrich. Isso, Claudir Elemar Pandrich. Também aqui a Marabete Nomenbauer. E também aqui o nosso amigo Bruno Eliel da Silva Dávila e de Mato Leitão, a Denise de Souza. Quem mandou um abraço aqui para dona Clair, que também tá completando mais um ano de vida hoje. E inclusive pediram música para ela, hein? Que Deus abençoe, grande, grande Clair, parabéns para você. Pediram os Atuais Mississippi, a gente rodou, né, no bloco, se eu não me engano, anterior, né? Nosso amigo Júnior, quem pediu aí, é o namorado da Clair. Então, parabéns, Clair, muitos anos de vida. Pessoal lá da Vila Freze, né? Então, um abraço para vocês, parabéns para Clair. E também aí, obrigado pela participação, hein, Júnior, mandando música boa para ela, né? Hoje tem festa lá na casa da dona Clair. É isso aí mesmo. Gente, noitinha chegando aí, já anoitecendo aqui na capital nacional de Chimarrão, temperatura caindo, 12 graus agora a média. E a gente daqui a pouquinho tem a previsão do tempo, né? Vamos ver o que o Rafael Cunha vai trazer para esta terça-feira, para essa semana aí. Será que vem chuva, minha gente? Será? Será? Olha. Eu vou dizer uma coisa, se o que não... 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
0: Ritmo Caliente Corvialma pra balançar.

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2: 6:23, Arauto.
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2: Região dos Vales, 12 graus.

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2: 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Conte com quem entende do agro para adicionar aí o Rafael Cunha para trazer as informações do tempo. Boa noite, Rafael.

0: máxima de 15 graus e os acumulados entre quarta e quinta-feira devem chegar a 60 milímetros de chuva para a região. Com as informações do tempo, Rafael Cunha.
1: Teremos chuva novamente na semana aí, né? É o que tudo indica.

0: mais um bloco do Mundo Sertão. A noite chegando aí, 11 graus, a temperatura caindo. Mandar um abraço aqui pro seu Luiz, que tá tomando aquele mate, né? É a hora do chima da segunda-feira. A gente vai para mais um intervalo e na volta, o último bloco do Mundo Sertão. E aí tá chegando o Marco Antônio do S e o Bom de Baile.
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2: Você voltou, vem em mim.
0: Sexta-feira.

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2: Dezenove para sete, Arauto.
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0: do sertão, e aí tá chegando o bom de baile pra te fazer companhia, hein? Bora lá! 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
0: Já que a semana não passa, né? Sexta-feira, só linda, coisa maravilhosa, hein? Alex e Ronaldo. Ah,

0: Luciano.
1: Arauto, alegria, informação, é a química do amor para fechar o Mundo Sertão de hoje. Tô ficando por aqui, tá chegando aí o bom de baile Marco Antônio do Oeste para te fazer companhia até as 9 horas da noite, tá legal? Um abraço, ótima noite de segunda-feira. A gente se encontra amanhã no Sequência de Clássicos a partir do meio-dia. Valeu, gente, um abraço, até mais.

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2: 7 horas, Arauto.
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8: 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Graus a temperatura, hein? 11 graus. E vai baixar mais. Ó, madrugada passada fez 3 graus. E eu acho que esta vai fazer um pouquinho menos, né? Eu acho. 11 graus agora, nesse exato momento aqui na capital nacional do chimarrão. Essa é a média nos vales, né? Essa é a média nos vales. Turminha, vamos encarar a semana? E aí, dia dos pais ontem. Aqui, ó, Mato Grosso, 38 graus. Caramba. Tá certo, 38 graus. Meu Deus do céu, que forno, hein? Um abraço pra vocês aí, viu? Agora 36. Mas a questão... vem pra cá, sim, mas daí vai ser isso aí o ano inteiro, né? Tu imagina no verão. 36 agora, o verão pode botar 46, né? Tá louco. Tá bom. Deixa assim. Tá bom, um abraço pra vocês aí, tudo de bom, pessoal da Mato Grosso. Ei, rapaz. Obrigado aí pela audiência. Meu amigo Hard, pessoal aí da linha Rio Branco e Sinimbu, um abraço pra vocês também, tudo de bom, uma ótima semana. Gente, começando com Porto do Sol. Saudade.

0: essa aí foi pra esquentar, né?
1: Ei, rapaz, tá louco, tá 11 graus?
0: Não tiver menos já, né?
1: É, 10.8.
0: Boa noite, do S, tudo bem? Ainda tô de molho, me recuperando da minha cirurgia. Acho que é a última. Tá certo. Ai, ai, ai. Acabei de fazer uns... Como é que é? Um 5S no meu roupeiro. Às vezes é bom. Ah, é verdade. 5S, né? É. Boas energias para todos os ouvintes da rádio. Tá, me passa os 5S aí que eu não me lembro mais quais são. É. Me passa aí os 5S. Eu sabia dessa. A dona Maria ainda tocou essa semana. Nossa, ontem acho que foi. Tocou nesse assunto tal dos 5S, né? É que nem ela diz assim, tu quer conhecer se uma casa é higiênica e pá, se a pessoa tem capricho e tal, começa pelo banheiro. E tu entrar no banheiro e pá, vixe, vixe. Eu sei que às vezes não dá tempo, eu sei que correria grande. Sobra às vezes uma vez por semana só, eu sei, sei, te entendo perfeitamente. Então tá bom, vamos lá. Boa noite, do Estou na Companhia aqui em linha Rio Branco. Aline, Jardel e Breno. Tá certo.

0: muita coisa bem boa. Fiz uma oração pro meu velho, né? Isso aí. Tá bom, gente? Dia dos pais.
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0: Essa música eu acho linda. Já falei pro Meza. É linda essa canção, Minha Estrela.

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2: 7h21, Arauto.
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2: Na região dos Vales, 11 graus.
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ritmo bem bom, hein? Os quatro Galdérios e o Trancão de Livramento. Que tal, hein? Gente, tá valendo a promoção. 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Então tá, vamos lá, gente. Deixa eu mandar um abração aqui. Do S aqui, ó. Os 5 S pro do S. Então tá, vamos lá. Os 5 S pro do S. Senso de utilização. Esses 5 S aqui tem origem no Japão, né? Tem origem no Japão. 5 palavras em japonês que no Brasil significam. Vamos lá, então. Senso de utilização. Você precisa mesmo? Você usa? Tá usando?

0: Ou tá lá já atirado na gaveta, lá no armário, faz tempo, né? Senso de ordenação, então pra botar ordem na casinha, né? Ajeitar as coisas. Senso de limpeza. Senso de limpeza. Senso de saúde e padronização. E senso de disciplina. Ah, certo. Na prática, o programa faz é tornar a empresa ou a pessoa, a casa, mais limpa, mais organizada e com seus materiais bem posicionados, né? Assim é possível proporcionar um ambiente de trabalho ou mais produtivo ou a casa mais organizada, né? Tá bom, João Enio, brigadão aí pela dica, né? E é verdade, né? Como você diz ali as coisas no lugar e tal, e às vezes tem uns puxão de orelha. Cadê? Não sei quem é que botou esse medidor de... Está tudo prático, tudo organizado, é fácil, né? Tá bom. Vamos lá, é tipo as ferramentas, né? Tipo as ferramentas. Você sabe direitinho onde é que elas estão, tal, a hora que precisa lá de uma ferramenta, você sabe. Bom, tá lá onde guardar. Agora, se vai alguém lá bagunçar tudo, não guarda no lugar, bah, daí já encrenca. Aí já complica o meio de campo. Agosto do Faça Você Mesmo.
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0: Vem aí, La Paloma, adeus, Maria.

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2: 19 para as 8, Arauto.
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2: Nos Vales, 11 graus.
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nosso ritmo, né? Ai, que legal. Essa é um quê? Rúmbia. Cúmbia. Algo parecido, algo latino. Reni, Grupo Hello, 1990, Se Vamos Namorar, fechando a nossa primeira horinha que passa rapidinho.

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1: Rainha Musical, vem aí! Prazer por prazer, hein? Ó, sabadão, no aniversário do Django lá em Santa Clara, vai ter Rainha, viu?
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1: Um minuto para as 8, Arauto.
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2: Muito bem, turma do Sindicato Rural. Boa noite.
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2: 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Temperatura agora em 10 graus. Temperatura média na região. E vai baixando. Vai começar o Toca Mais da Noite.
4: Seis músicas em sequência.

Arrisca Mais, edição da noite começando. Música de número 1. Rainha, Prazer por Prazer, em sabadão, no Aniver Show do Dianguito. 30 e quantos anos, Dian? 56? Hã? Ah? 40? Ah, 36? Ah, só? 36 anos de Django, hein? Ah, começou como bonanza, lembro bem. Vamos lá então, gente. Era no Santa Clara, né? Rainha, Prazer por Prazer. Depois tem música número 2, Os Monarcas. Cantar é coisa de Deus. Que música linda essa, né? Música número 3, Terceira Dimensão, Na Cor dos Olhos Seus. Essa é outra clássica, linda, linda. Música 4, La Montanara, Um Potpourri, James Les. Ah!

muito. Mas é uma música bonita, hein? É uma música bonita, se não está aqui. Sétimo sentido.

0: curtir também o Toca Mais dessa segunda-feira. Hoje é dia 10. Hey! Dia 10. A gente paga as contas, né? Boleto chegando, dia 10. Eita! Muito bem, gente. Nova edição do Toca Mais. Você confere amanhã de manhã com o Fernando às 10 horas e depois comigo às 4 da tarde e depois comigo de novo às 8 da noite aqui na programação da Arauto. E no próximo bloco tem Alma Latina.
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2: 8h25, Arauto.
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Essa música do Magrão é muito legal, hein? TBT preferido. E aí, o que você prefere? Um TBT com copo ou um TBT comigo? Ah, foi profundo nessa letra aí. Que é isso? Esse é o Magrão. Bom, gente, já estamos na reta final, né? Reta final do programa. Então vamos trazer uma seleção. No meu tempo chamava-se Potpourri. Aí agora já virou medley. Mas pra mim é uma coletânea do Grupo Momentos.

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0: banda Brilhos, né? Ai, carazinho.
1: Retorno da banda Brilhos. Bom, tá aí Arpejo, Dama do Bailão. Bom, com uma média de 10 graus na região ainda, algumas regiões aqui já estão com 9. É claro que tu vai subir a serra aí, já vai estar 8. Menos até, né? Menos até. Aqui, se eu fosse pra... Vamos subir aqui, Teutônia, Westfália. Pô, lá na serra tá 7 graus, gente. 7, 6 graus. Aqui, ó, Garibaldi, 6.9. Vamos subir mais um pouquinho aqui. Bento Gonçalves, 6.8. Agora, né? 6.8. E é claro que se a gente vai pra Caxias aí, aquela região já vai diminuir mais, né? Não, mas a média é essa aí, 6.8, 6 graus, a média na região da serra. Nós aqui estamos com 10, 9, 10. Gente, boa noite pra vocês, boa semana, iluminada semana, uma semana maravilhosa, abençoada. Uma boa noite, vem aí a Voz do Brasil, depois tem as carimbadas Arauto, tá certo? Amanhã, 3 da tarde,

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2: Está no ar a voz do Brasil. As notícias do governo federal que movimentaram o país no dia de hoje.
3: Olá, boa noite.
4: Boa noite para você que nos acompanha em todo o país.
3: Segunda-feira, 10 de agosto de 2026.
4: Vamos aos destaques do dia.
3: Agosto Lilás, mês de conscientização pela prevenção e combate à violência contra a mulher.
4: Hoje vamos falar das principais formas de violência e como denunciar.
3: Atualmente existem em todo o país 495 delegacias especializadas de atendimento à mulher. Luana Karen.
5: Em 2025, as unidades realizaram mais de 782 mil atendimentos. Além disso, foram registrados 608 mil boletins de ocorrência.
4: Gás de cozinha já está disponível, vale para a nova recarga do botijão.
3: A recarga poderá ser realizada pelo responsável familiar diretamente em revendas credenciadas. Natália Koslick.
6: Podem participar as famílias com pelo menos duas pessoas em sua composição, renda per capita de até meio salário mínimo e cadastro único atualizado nos últimos 24 meses.
4: E vamos falar sobre o fenômeno climático El Niño, que atinge o Brasil.
3: Ele provoca chuvas acima da média, ventanias e ciclones no sul e sudeste do país, além de estiagem no norte, nordeste e centro-oeste.
4: Quem conversa com a gente sobre o tema é Volney Wolff. Ele fala como a população pode buscar mais informações.
7: A primeira coisa é buscar as informações nas defesas civis municipais, ou seja, nos órgãos oficiais, nos órgãos do governo do estado e nos órgãos oficiais do governo federal.
3: Hoje, na apresentação da Voz do Brasil, Mariana Jungmann e Luciano Seixas.
4: Acompanhe a gente ao vivo, acesse radiogov.edc.com.br ou o canal Gov na sua TV aberta.
3: Famílias que têm direito a repor o gás de cozinha já têm acesso ao Vale Recarga.
4: Os beneficiários podem verificar o direito ao benefício no site do Ministério do Desenvolvimento e Assistência Social, Família e Combate à Fome ou no portal da Caixa Econômica Federal.
6: Para ter acesso à recarga do gás do povo, o responsável familiar deve procurar uma das revendedoras que participam do programa em todo o país. Quem explica é a secretária nacional de integração e articulação de plataformas sociais eletrônicas, Ana Lúcia Alonso.
8: Se apresentando na loja ou ligando para ela, você tem o direito de fazer a recarga. A cada 2 meses ou a cada 3 meses, de acordo com o tamanho da sua família. Se você encontrou a sua revenda, é só se apresentar e fazer o pagamento da recarga com o cartão da Caixa Econômica Federal com chip, que pode ser o cartão do Bolsa Família, ou então você pode usar o seu celular. Você não precisa de intermediários e você tem garantido com segurança a troca do seu gás para fazer o almoço de todo dia.
6: Podem participar as famílias com pelo menos 2 pessoas em sua composição, renda per capita de até meio salário mínimo e cadastro único atualizado nos últimos 24 meses. Os vales recargas são liberados no dia 10 de cada mês, observando a quantidade de botijões a que cada família tem direito ao ano. A periodicidade varia conforme a composição familiar. Domicílios com 2 ou 3 membros, por exemplo, recebem um vale a cada 3 meses. Já as famílias com 4 ou mais integrantes têm direito a um vale a cada 2 meses. As consultas das distribuidoras credenciadas da situação do Vale, assim como de outras informações sobre o programa, podem ser feitas pelos canais oficiais da Caixa e do Ministério do Desenvolvimento e Assistência Social, Família e Combate à Fome. O Disque Social, pelo número 121, é uma das indicações. Reportagem Natália Koslick.
3: Você sabe o que fazer diante de um caso de violência contra uma mulher?
4: Quais serviços buscar ou por qual meio fazer uma denúncia?
3: O Agosto Lilás é uma oportunidade para falar sobre esse tema e conscientizar sobre os direitos das mulheres.